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4: Curta aí, detonando tudo, Emília e Tinin, La Original.

0: queixas.
1: Malifo, Gilsons, várias queixas. Antes, Camila Cabello, Young Thug, Havana. Coldplay, Higher Power. E ainda The Script, Arms Open, uma versão acústica que você confere aqui no Detona Mix.
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1: E eu volto em instantes, preparei mais uma sequência, se liga só.
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3: Detonando tudo, hein? Sonsaço de Cláudia Leite com Jay Perry com a canção Lick It.
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0: Bruno Mars, fechando mais uma sequência, That's What I Like, Katy Perry, Hot and Cold, e ainda Selena Gomez, Back to You. Sequência explosiva demais essa, hein? Que bom! E a gente tá fechando aqui mais uma sequência e eu volto com muito mais.
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5: Expresso de Notícias no ar. É você bem informado de hora em hora. Por aqui, Diego Soares. Uma ótima quarta-feira. Hoje é dia 20 de maio, ano 2026. E vamos às informações. Um terremoto de magnitude 5.2 atingiu a região de Guangxi, no sudoeste da China, e deixou pelo menos 2 mortos. 13 prédios desabaram e mais de 7 mil pessoas tiveram que deixar suas casas na cidade de Liuzhou. Imagens mostraram até prédios destruídos, ruas isoladas e centros de abrigo lotadas. Brasil quer fazer parceria com qualquer país que queira explorar as terras raras nacionais, desde que dentro do nosso território. É o que voltou a dizer na última segunda-feira o presidente Lula. Lula citou os minerais críticos e as terras raras durante a cerimônia de inauguração de 4 novas linhas de luz Sincroton do acelerador de partículas Sirius, que fica no Centro Nacional de Pesquisa em Energia e Materiais, em Campinas, interior de São Paulo. INSS, novas regras do empréstimo consignado passam a valer. Aposentado e pensionista, agora aposentado e pensionista precisará validar contrato por reconhecimento facial pelo aplicativo ou site do INSS. Este foi o nosso Expresso de Notícias, comigo Diego Soares, você sempre bem informado com as principais informações. Eu volto a qualquer momento nesta quarta-feira para você. Até lá!
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8: Detona tudo com Julia Mestre e Mulu, maravilhosamente bem.

Garcia, Game Love, fechando o nosso Detona Mix desta quarta-feira. Antes ouvimos Neil Warren, Slow Hands, e ainda La Imperatriz com Love, Chris Lalis. E rolou som bom, hein? Chris Childish Gambino, This is America. Gente, fechamos aqui mais um Detona Mix nesta quarta-feira. Obrigado pela audiência, pela companhia. Amanhã, se Deus quiser, encontro marcado aqui em mais uma edição.

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0: O meio da semana surge como um suspiro necessário, uma pausa onde o corpo clama por um pouco de doçura e a mente pede abrigo longe das turbulências diárias. O romantismo entra de mansinho pelas caixas de som, varrendo o estresse e devolvendo aquela leveza que nos faz sorrir para o nada. Silencie os ruídos da cidade. Abaixe as luzes e permita que o afeto transborde através de melodias consagradas que desenharam a sua vida. Prepare-se para transformar a sua noite em um tempo inabalável de paz e lembranças brilhantes.
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0: Ótima noite, seja incrivelmente bem-vindo ao nosso grande ponto de encontro musical. É uma satisfação gigantesca estar com você nesta quarta-feira, 20 de maio. O Love Time está no ar para provar que a emoção pode iluminar a sua semana a qualquer instante. Eu escolhi a dedo aqui as melhores baladas para tornar o seu descanso ainda mais confortável. Sinta essa sintonia.
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0: Air Supply, Making Love Out of Nothing at All.

0: Fechamos o nosso primeiro bloco com a batida vibrante e feliz da guitarra pop nacional de Lulu Santos. Em O Último Romântico, ele celebra sem nenhum receio ou medo de ser clichê a doçura e a liberdade deliciosa, que é assumir as nossas paixões com a alma aberta.
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8: Expresso de Notícias no ar. É você bem informado de hora em hora. Por aqui, Diego Soares. Uma ótima quarta-feira. Hoje é dia 20 de maio, ano 2026. E vamos às informações. Filha de diplomatas morre atropelada em Ipanema. Jovem tinha acabado de chegar ao Rio. Acidente foi no último sábado, na esquina das ruas Vinícius de Moraes e Viscurajá. Uma van desgovernada atingiu Mariana Tanaka Abdul Hak, de 20 anos, que morreu no dia seguinte. A mãe da jovem, a consul adjunta no Brasil, em Buenos Aires, ainda também se feriu. Técnica de enfermagem é registrada como presidente da República há 24 anos e descobre erro ao procurar emprego. Aldenise Ferreira da Silva aparece em carteira de trabalho com cargo vinculado à Prefeitura de Jaboatão dos Guararapes, no Grande Recife. Me senti como um palhaço, afirmou ela. Caso Isaac Andique, filho do fundador da rede de moda Mango, é detido em investigação sobre a morte do pai. Em 2025, a polícia catalã havia reclassificado o caso de acidente para possível homicídio e foca por ação em Jonathan Dick, que estava com o pai no momento. Viviane Araújo elege biquíni azul para renovar o bronzeado. Mergulhos e risadas. A artista compartilhou momentos de descanso em registros descontraídos. Casal diz ter caído em golpe da casa própria com a ajuda de funcionário da Caixa. Ele dizia que resolveria tudo. Pedro André Marquese Cassegolo atuava ao mesmo tempo como dono da construtora e funcionário da agência da Caixa no Rio Grande do Sul. Este foi o nosso Expresso de Notícias. Comigo, Diego Soares. Você sempre bem informado com as principais informações. Eu volto a qualquer momento nesta quarta-feira para você. Até lá!
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0: São João da Boa Vista, na quarta-feira, 20 de maio, começa a respirar aliviada após os dias de instabilidade da frente fria. O tempo abre em nossa cidade e o céu fica com nuvens dispersas ao longo do dia, sem previsão de chuva. É um alívio bem-vindo, né, para quem precisou adiar compromissos ou trabalhos externos por conta das chuvas dos últimos dias. A mínima continua baixa para o período, cerca de 12 graus na madrugada, pedindo agasalho logo cedo. A máxima sobe um pouco em relação à terça e chega a 22 graus no meio da tarde, com sensação térmica um pouco mais amena por conta do vento de oeste, que sopra entre 10 e 26 quilômetros por hora em nossa região. O céu vai clareando progressivamente ao longo do dia, com mais aberturas de sol, especialmente à tarde. Quem trabalha no campo aqui na nossa região vai poder retomar as atividades externas com mais tranquilidade nesta quarta, aproveitando a janela de tempo seco. A umidade do ar ainda está moderada, em torno de 60%, o que é saudável e confortável para as atividades ao ar livre. Um dia de recuperação para nossa cidade após os trancos da frente fria. Essa foi a previsão aqui de Kleber Salles na Rádio Anúncio FM. Muito bom dia, São João da Boa Vista.
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A sintonia segue com grandes clássicos que emocionam diferentes gerações. O pop mineiro do 14 Bis traz toda a atmosfera etérea, poética e progressiva brasileira na inesquecível Todo Azul do Mar, inundando a sua casa de belas esperanças.

0: Quarta-feira, 20 de maio. Na metade da semana, o refúgio perfeito e aconchegante mora entre os acordes do Love Time.
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Impressionantes, mágicos e recordistas da história do rádio mundial. Mariah Carey e o grupo vocal Boys to Men uniram forças no lindo dueto de luto e saudade One Sweet Day, uma balada imponente que permaneceu liderando as paradas americanas.

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9: Os teclados atemporais garantem a beleza da nossa sintonia. A banda alemã Alphaville entoa o seu imortal e poderoso hino sobre o encanto dos anos juvenis e a eterna busca da inocência perdida. Nas maravilhosas notas cintilantes do clássico absoluto Forever Young.

0: Você ouviu as notas grandiosas da poderosa e épica Angels, do astro Robin Williams. Uma música fantástica, criada após um momento difícil em sua vida pessoal e que relata a proteção afetuosa daqueles que cuidam de nós, como os nossos guardiões do destino.
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O nosso último bloco aterriza com a voz aveludada, imponente e maravilhosamente sofisticada de Xadê, que nos envolve na áurea gótica instigante do mistério do jazz, com os baixos fortes e sedutores de Is It a Cream? Feche os olhos e sinta.

0: E finalizamos a nossa quarta-feira dançante com a inesquecível batida de estreia de Jennifer Lopez em If You Had My Love, o debut que abalou a indústria pop. Eu sou Kleber Salles, agradeço carinhosamente pela sua maravilhosa sintonia. Fique na paz e até amanhã.
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0: início totalmente demais.
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2: Olá, tudo bem? Está começando mais um Ponto de Encontro, o programa que traz boas sequências musicais em nossa programação durante 3 horas. Eu sou o Jonatas Gonçalves.
3: Eu me chamo Lilian Flores e estamos aqui para lhe proporcionar a programação mais agradável possível. Vamos começar a nossa primeira sequência, Jonatas?
2: Vamos sim!
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0: Este é o nosso ponto de encontro. Músicas lindas completando mais uma parte da nossa programação.
1: E ainda estaremos bem longe do fim por agora, viu? Pois no intervalo temos mais uma sequência especial para você. Não saia daí.
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0: Este é o momento do nosso ponto de encontro, rolando todos os dias aqui neste horário para deixar o seu momento ainda melhor.
1: Contando sempre com boas sequências musicais, chegando agora mais algumas músicas para os nossos próximos 25 minutos por aqui, viu? Pode contar aí no relógio, os próximos minutos é para você e sem intervalos.
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0: Lá se foi, ó, 25 minutos de boa música no seu rádio.
1: O bom é que ainda não acabou. Temos muito mais para ouvirmos logo após o intervalo. Segura aí.
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1: A nossa programação é essa. O ponto de encontro do seu coração. Grandes intérpretes da música mundial selecionados a dedo para você.
0: Vamos continuar então por aqui, conferindo toda a seleção em nossa próxima sequência.
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0: Gente, essa canção é linda demais.
1: Pois é, mas ainda não acabou não. Tem muito mais já já após o intervalo.
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1: O ponto de encontro já está de volta para trazer, é claro, o melhor repertório musical no seu rádio.
0: Ai, a gente chega a suspirar, né? Ótimas melodias e grandes sucessos que você vai lembrar aqui, ligado no ponto de encontro. Vamos ouvir?
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0: canções lindas, belas interpretações.
1: São verdadeiros poemas contemporâneos da música nacional e internacional passando por aqui.
0: Mais um breve intervalo e estaremos de volta com mais uma sequência aqui no seu rádio.
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0: O que você espera de uma programação? Geralmente a gente quer um bom conteúdo, né? E boas músicas também.
1: Pois é, olha, eu separei aqui grandes sucessos internacionais das últimas décadas nessa próxima sequência. Vamos conferir?
0: Claro, vamos agora conferir porque são 25 minutos de sequência musical pra você que tá na sintonia com a gente.
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0: excelente sequência musical para você que tá aqui com a gente.
1: A gente capricha por aqui para valorizar você que sempre escolhe estar aqui ouvindo o programa Ponto de Encontro. Eu faço uma pausa, viu? Mas é bem rápido, continue por aqui.
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0: Já voltamos e foi muito rápido o nosso intervalo, né? Boas músicas e um momento muito agradável a partir de agora, hein? Em nosso ponto de encontro.
1: Vamos lá, os próximos 25 minutos serão de músicas que você não esquece jamais. Escuta aí.
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0: Eu estou imensamente feliz porque nós cumprimos aqui a nossa missão de hoje e separamos para você boas músicas, lindas mensagens românticas traduzidas em belas poesias cantadas.
1: Eu espero que você, nosso ouvinte, tenha gostado, tenha aproveitado essas últimas horas com o nosso ponto de encontro. Eu sou Jonatas Gonçalves e fico por aqui. Um beijão para você que nos prestigia com o seu carinho e a sua audiência aqui no ponto de encontro.
0: Eu também vou indo embora, sou Lilian Flores e conto com a sua audiência por aqui na próxima edição. Neste mesmo horário, tá bom? Um beijo!
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2: Olá, bem-vindos. Ótima quinta-feira, 21 de... Olá, bem-vindos. Ótima quinta-feira, 21 de maio. Eu sou o Diego Elias. Confira as manchetes de hoje. Projeto pioneiro usa gás natural na secagem de café e impulsiona a inovação no Espírito Santo. Paraná desponta como novo polo de etanol de milho com salto de 71% na produção. Com El Niño e custos altos de adubo, SLC Agrícola Bual na secagem de café e impulsiona a inovação no Espírito Santo. Paraná desponta como novo polo de etanol de milho com salto de 71% na produção. Com El Niño e custos altos de adubo, SLC Agrícola buscará mitigar fé e impulsiona a inovação no Espírito Santo. Paraná desponta como novo polo de etanol de milho com salto de 71% na produção. Com El Niño e custos altos de adubo, SLC Agrícola buscará mitigar riscos na safra 2026-27. Novo polo de etanol de milho com salto de 71% na produção. Com El Niño e custos altos de adubo, SLC Agrícola buscará mitigar riscos na safra 2026-27. Estados Unidos e Brasil devem registrar salto nas exportações de etanol. Confira tudo isso ao longo do programa de hoje. No ar para você, o nosso Painel Sertanejo.
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O Espírito Santo iniciou um projeto inédito para testar o gás natural na secagem de café Conilon. Após o início da colheita na última quinta-feira, dia 14, a pesquisa da ES Gás, com aporte de 1,1 milhão de reais, acontece na Fazenda Chapadão, em Linhares, em parceria com o Centro do Comércio de Café de Vitória. A substituição da lenha tradicional visa garantir maior controle térmico, uniformidade e também redução de emissões. Para o presidente do CCCV, Fabrício Tristão, a inovação agregará valor e ampliará a competitividade do café capixaba no mercado internacional. O projeto conta com o apoio do IFES e atua em um ambiente regulatório especial sob acompanhamento da ARSP. Os testes avaliarão as viabilidades econômica, técnica e ambiental para expandir o modelo sustentável

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O Paraná desponta como um novo polo de etanol de milho com produção estimada em 31,54 milhões de litros. Salto de 71,1% frente aos 18,43 milhões do ciclo anterior. O etanol de cana estadual recuou 2,2% para 1,18 bilhão. Nacionalmente, o etanol atingirá 40,69 bilhões de litros, alta de 8,5%, com o milho representando 28% da oferta. Na pecuária, o leite pago ao produtor subiu 5,2% na primeira semana deste mês, a R$ 2,56 por litro. Mas o aumento de 26,5% nas importações no trimestre gera alerta. No campo, 96% do milho segue bem, suportando mínimas de 8 graus. Na avicultura, as exportações brasileiras de ovos caíram 5% em volume no trimestre, mas faturaram 16,4% a mais, somando 53,94 milhões de dólares, impulsionadas pelo Japão, alta de 122,9%. O Paraná faturou 13,69 milhões de dólares como segundo maior exportador.

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Na última sexta-feira, a SLC Agrícola informou que buscará mitigar riscos para a safra 2026-27 diante do cenário do El Niño e altos preços de fertilizantes. O presidente Aurélio Pavinato explicou que a estratégia foca em analisar cada fazenda para reduzir a aplicação de adubos em áreas de risco climático. Durante o El Niño, as chuvas tendem a diminuir no norte e centro-oeste do país. Os fertilizantes nitrogenados estão mais caros devido aos impactos da guerra no Irã sobre o fornecimento de gás natural. A SLC já adquiriu 100% dos fosfatados e 85% do cloreto de potássio, mas aguardará melhores condições para comprar os nitrogenados, necessários para milho e algodão, apenas no início de 2027. A soja, cujo plantio inicia em setembro, não exige esse adubo, pois fixa o nitrogênio do ar.

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0: Estados Unidos e Brasil devem registrar um forte salto nas exportações de etanol neste ano, impulsionados pela crise energética no Estreito de Hormuz. Segundo informou o setor na última semana, as vendas norte-americanas cresceram 20% no primeiro trimestre, somando 638 milhões de galões. Já o Brasil pode mais que dobrar suas exportações na nova safra iniciada em abril. E a Datagro projeta que os embarques saltarão de 1 bilhão para 2,2 bilhões de litros. A alta demanda vem de países asiáticos que, buscando segurança energética, elevaram as taxas de mistura de etanol na gasolina. Com isso, a produção brasileira do biocombustível baterá o recorde de 41,4 bilhões de litros na safra atual, enquanto os Estados Unidos adicionarão a capacidade de produzir mais 1 bilhão de galões nos próximos 18 meses. Na última semana, o mercado agrícola consolidou a sua tendência de baixa na maior parte das commodities. O boi gordo liderou as quedas ao recuar 2,25%, cotado a R$ 344,60 a arroba, acentuando a correção observada ao longo do mês. O café arábica caiu 1,92%, a R$ 1.637,88 a saca de 60 quilos. O açúcar recuou 1,60% a R$ 95,04 a saca de 50 quilos. O arroz cedeu 1,47%, R$ 61,16 a saca de 50 quilos. E o milho perdeu 0,94%, R$ 65,36 a saca de 60 quilos. O bezerro, que vinha demonstrando forte resiliência nas semanas anteriores, apresentou uma leve retração de 0,48%, fechando a R$ 3.209,51 a cabeça. Na contramão, o algodão foi o único a manter a força compradora, com leve alta de 0,30%, atingindo R$ 4,24 por libra-peso. Avaliando o histórico recente, a tendência geral aponta para a busca de novos pisos de estabilização. Boi, café e açúcar seguem fortemente pressionados para baixo. A retração do bezerro sinaliza que os preços podem ter encontrado um teto, iniciando uma fase de acomodação técnica, enquanto o algodão se confirma como a única commodity em constante trajetória altista neste cenário. E este foi o nosso painel sertanejo desta quinta-feira, dia 21 de maio. Eu sou o Diego Elias, te convido a estar com a gente amanhã por aqui na edição do nosso painel sertanejo, tá bom? Um grande abraço e até lá.
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cheguei, tô na área pra ficar juntinho contigo nesta quinta-feira, dia 21 de maio. Seja bem-vinda, quinta-feira sua linda. Tá começando mais uma edição do nosso Acorda Aí pra você. Vê se não dorme. Alex Gouveia na área, trazendo mais.

0: Música de qualidade, né? Os melhores quadros, né? Você confere aqui no nosso Acorda Aí. Tem pra você as nossas participações especiais. Diego Elias trazendo Minuto da Tecnologia. Tem Gabriel Soares no nosso programa. E as comemorações do dia. Vamos chamar ele? Bom dia, Gabriel!
1: Bom dia!
2: Bom dia, Alex. Bom dia a todos ligados por aqui nesta manhã de quinta-feira, dia 21 de maio. Eu sou Gabriel Soares e já tô aqui na redação para trazer as comemorações desta quinta-feira. Hoje é dia da língua nacional, um dia para valorizarmos a língua portuguesa falada no Brasil, com toda a sua riqueza, seus sotaques regionais e sua diversidade cultural. Também dia mundial da diversidade cultural para o diálogo e o desenvolvimento. Data da Unesco que nos convida a respeitar.

0: Jota. Agora vamos lá, né, para as cidades aniversariantes. É o seguinte, Alex. Temos Nossa Senhora do Livramento, que fica em Mato Grosso, Tombos, em Minas Gerais, Torres, no Rio Grande do Sul, Jumirim, Nantes e Paulistânia. Todas em São Paulo. Parabéns a estas cidades comemorando mais um ano de fundação. E parabéns a você, nosso ouvinte querido, comemorando o seu aniversário hoje. Receba nosso abraço. Feliz aniversário. Agora é com você, Alex. Boa programação aí, capricha. Um grande abraço e até amanhã, se Deus quiser. Valeu.
1: Esse foi Gabriel Soares e as comemorações do dia. Agora tem 30 Seconds to Mars, Over My Head, abrindo a nossa primeira sequência.

0: Otelo, fechando por aqui a nossa sequência, preciso dizer que te amo. Tivemos ainda Vika, Como Tinha Que Ser, Ana Moraes e Pelé Mil Flowers com Canetaria, Mente Pra Mim. Já já tem mais Acorda Aí, hein?
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0: Uma leve caminhada de 10 minutos após o almoço faz maravilhas pelo seu

0: frente àquela sensação de cansaço extremo e sonolência que costuma bater no meio da tarde.
1: 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Viva a vida muito mais leve.

Bruno e Denner com Hugo e Guilherme, fechando a nossa sequência, Namora Ela ao vivo, Mandalim, Eu Não Sou de Me Entregar, Nunca Te Amei, Nunca Amei Assim, ponto final pra você. Luiz Henrique e Léo, aqui na nossa sequência,

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2: Chega pra cá, Diego Elias! Tá começando o nosso quadro Minuto da Tecnologia. Ele que sabe tudo sobre tecnologia.
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6: Olá, bom dia Alex, bom dia a todos por aqui nesta quinta-feira, dia 21 de maio. Vamos à informação. WhatsApp Plus. Meta começa a liberar assinatura com recursos exclusivos. A Meta iniciou a liberação do WhatsApp Plus para iPhone, um plano de assinatura com recursos extras de personalização e organização para contas pessoais. A novidade permite alterar cores do aplicativo, trocar ícone, ampliar o número de conversas fixadas e configurar temas e toques exclusivos para chats. O pacote também inclui figurinhas animadas especiais e novos sons de chamadas. A assinatura começou a ser distribuída para alguns usuários e será expandida globalmente nas próximas semanas, mas ainda não teve preço divulgado no Brasil. Muito bem, Alex, esta foi a informação desta quinta aqui no quadro Minuto da Tecnologia. Agora volto com você.
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2: Opa, Diegão, valeu, muito bom dia pra você. Agora tem mais música na programação.

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1: Papo em off, não devia. Fechando a sequência ao vivo pra você, tivemos ainda Di Ferreiro, desculpa. Na sequência, Neto e Henrique com Diego e Arnaldo, saudade pendente ao vivo.

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5: Imagina se o seu ex-amor deixa uma carta pro próximo amor da sua vida. Esse mesmo diz assim.
6: Pesado, pesado.

0: que missão, companheiro. Tamo junto, bem.
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0: Rose com Bruno Mars, fechando a sequência aqui no Acorda Aí. Ainda Gabriel Elias, Amor Bom, Trilho Elétrico, e Tony Garrido, Mar Azul, aqui no nosso Acorda Aí pra você. Que sequência top foi essa, né? Já já tem muito mais, tá gostando? Rapidinho a gente volta.
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0: Sonsaço, né? Esse foi Detonautas, Potinho de Veneno. Tivemos ainda Felipe Araújo, Até Depois do Fim, e na sequência Tiê, Meus Heróis. Acorda aí, volta já, não dorme não. Rapidinho, a gente tá de volta com mais Acorda Aí pra você.
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0: Fechando bem demais por aqui, Gabriel Conte, novela favorita. Eu tô indo nessa, hein? Foi muito bom ficar junto contigo nesta quinta-feira. Olha, fica triste não, que amanhã tem mais. E quer uma notícia boa? Amanhã é sexta-feira. Fica alegre aí, então. Valeu, galera. Beijo no fundo do coração e até amanhã. Tchau, tchau.
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quinta-feira, que bom estarmos juntinhos aqui na sua rádio preferida nessa quinta-feira maravilhosa. E nós estamos começando aqui, ó, mais um Baú Sertanejo. A partir de agora, vamos nós recordarmos juntos os grandes sucessos da nossa boa música sertaneja. Vamos matar a saudade aqui em nosso baú. Pra gente começar, tem moda boa, né? Tem pra você aqui, ó, sucesso na voz. É, aliás, é o modão que vem chegando de Milionário José Rico, rapaz. Esse aqui é de 1997, né? Pé da letra. Vamos recordar essa moda. Depois, o Leandro mais o Leonardo vem chegando em Nome do Amor, canção de 1993. Baú Sertanejo no ar pra você.

0: Fechando aqui o nosso primeiro bloco dessa quinta-feira. De Paulo e Paulino, Banhadeiros Errantes, ainda Agenda Rabiscada, Taíde Alexandre, Tempestade de Paixão, Milionário José Rico, Leandro mais o Leonardo, a música Em Nome do Amor, ainda Milionário José Rico, que abriu o programa de hoje com Pé da Letra. Daqui a pouquinho, vem aí Gian Giovanni.
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0: Retornando em mais um bloco do nosso baú na sua quinta-feira, abraçando você, amigo ouvinte, em casa, no carro, também no seu trabalho, pela internet e navegando na rede mundial de computadores e ouvindo aqui a sua rádio preferida. Aquele abraço para você do tamanhão do Brasil. Tá chegando agora, Gian e Giovanni, Eu Quero Te Amar. Depois tem Rio Negro Solimões. Volta, aliás, volta pra gente. Deixa cair os modão.

0: as avenidas. René Ronaldo por aqui, saudade dela, Chitãozinho mais o Chororó. Ainda ouvimos Rio Negro e Solimões, a música volta pra gente. Começamos aí também com Jean Giovanni, Eu Quero Te Amar. Daqui a pouquinho, muito mais aqui no seu rádio.
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0: sua melhor estação, Zezé de Camargo e Luciano, Coração está em pedaços. Dose dupla com Jean Giovanni, a música que seja eterno como o criador e ainda Você e Minha Vida. Também nós tivemos o Guilherme Santiago, participação do Durval e Davi, em destaque para a música lindíssima, né? Com Guilherme Santiago, Homens. Ainda tivemos Pedro Paulo e Alex, Eu Voltei. Daqui a pouco, após o intervalo, tem a sua canção, tem aquela moda que você vai matar saudade ouvindo com a gente aí, tá? Afinal de contas, você está ouvindo Baú Sertanejo.
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0: Já de volta, trazendo agora o modão dos meus amigos lá de Piracicaba, São Paulo, César e Paulinho. É tarde demais, depois tem Chitãozinho e Chororó.

0: Pagode dos Areias. Também ouvimos Alan e Aladim, Te Amo de Coração, Chitãozinho e Chororó, Foi por Amor, aliás, Foi por Amor. César e Paulinho também passou por aqui, É Tarde Demais. Daqui a pouco tem Emília Eduardo.
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0: Nós vamos em seguindo com mais música sertaneja. Tá pintando agora Emília Eduardo, Garanhão Selvagem. Depois tem Valéria Barros, Não Mereço Essa Vida.

0: Esse embalo gostoso nós conferimos juntos. A gente se entrega. Rio Negro e Solimões, Minha Estrela Perdida. João Paulo e Daniel também passou por aqui. Ainda Leandro, mais o Leonardo, recordando 1992. Você é doida demais. Não mereço essa vida. Valéria Barros. Também tivemos o Emílio, mais Eduardo, Garanhão Selvagem. Olha, Baú Sertanejo vai pro intervalo. Volta com as últimas.
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4: 9h44.
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0: Tá chegando as últimas de hoje do baú. Tem Chitãozinho e Chororó, Galopeira. Depois tem Bruno e Marrone.

0: emprestado, Teodoro e Sampaio, ainda preciso te encontrar, João Paulo e Daniel, Bruno e Marrone, o campeão, Galo Peira, Titãozinho e Chororó, as últimas da sua quinta-feira, amanhã, sexta-feira, estaremos de volta, forte abraço aqui do amigo Elber de Andrade, e até amanhã, se ele assim nos permitir, valeu gente!
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1: Então agora eu vou perguntar pra você, Gabá. Quem é que vai fazer o papel do cowboy?
2: Do cowboy, ok.
1: É o seguinte, moçada, eu vou conversar com vocês uma história. Essa aqui é a história de um granfino e de um caipira que se apaixonaram por uma mesma mulher. No caso, essa mulher não teve nem aí pra esse e apaixonou por um cowboy. Quem é que vai fazer o papel dele?
2: Eu quero perguntar uma coisa, ao invés de escolher um cowboy só, levantem as mãos os homens daqui! Dá um grito os homens daqui! Vocês ficam sendo os cowboys, ok?
1: Ok, cowboys, essa é a história do granfino e do caipira.

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0: Deus abençoe, irmão. Boa sorte. E tamo junto.
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0: Rotina Fit. Viva a vida muito mais leve.
1: Para fortalecer o centro do corpo de forma segura e melhorar o equilíbrio, pratique a postura do perdigueiro. Fique de quatro apoios no chão. Estique o braço direito para frente e, ao mesmo tempo, estique a perna esquerda para trás, formando uma linha reta com as costas. Segure por alguns segundos e troque o lado. É um movimento excelente para proteger a coluna lombar de dores e também de travamentos.
0: 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Viva a vida muito mais leve.
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0: você. Obrigado, gente.
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0: Alô, turma! Quintou! Quinta-feira, 21 de maio de 2026. Eu sou Kleber Salles. E a partir de agora começa, hein, o nosso Pop Sertanejo no seu rádio. Muita música, muita alegria, muita animação, né? Nosso Pop Sertanejo, claro, fazendo a festa no seu rádio. A partir de agora com as melhores músicas do sertanejo universitário, né? Pra você que curte, aqui o programa é todo seu. Então aumenta o volume, já tá chegando a nossa primeirinha de hoje.
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0: Lucas Luco e Gustavo Lima, Carta pra quem vem depois de mim.
2: 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Nesse mesmo dia.
3: Pesado, pesado.

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0: Ana Castela, as Cowgirl, fechando aqui mais uma super sequência, mais uma sequenciaça aqui do Pop Sertanejo. Daqui a pouco eu volto com mais, hein? Depois do intervalo tem mais música pra você que nos acompanha na melhor do seu rádio.
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0: E quem acorda em São João da Boa Vista nesta quinta-feira, 21 de maio, encontra um dia parecido com o de ontem, mas com leve melhora. O céu continua com nuvens dispersas, sem previsão de chuva em nossa cidade, e o sol aparece com mais frequência ao longo da manhã e tarde. As temperaturas seguem amenas para o outono, mínima de 14 graus na madrugada, que já é aquele friozinho típico dessa época do ano em nossa região. E máxima em torno de 23 graus no período mais quente da tarde. Os ventos sopram de sudoeste entre 8 e 27 quilômetros por hora, trazendo ainda aquele ar mais seco e fresco que chegou junto com a frente fria. A umidade do ar está em níveis confortáveis, o que favorece as atividades ao ar livre. É um ótimo dia para quem precisa trabalhar no campo, fazer manutenção nas propriedades rurais da nossa região, ou simplesmente aproveitar a tarde fora de casa, aqui em São João da Boa Vista. À noite o frio volta com mais força, então o casaco vai ser companheiro certo. O horizonte meteorológico segue estável para os próximos dias, o que é uma boa notícia para nossa cidade. Kleber Salles, aqui na Rádio Anúncio FM, sempre atento ao que o céu nos reserva aqui em nossa região.
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10: Expresso de Notícias no ar. É você bem informado de hora em hora. Por aqui, Diego Soares, e vamos às informações. Hoje é quinta-feira, dia 21 de maio, ano 2026. Ministério da Educação publicou uma resolução com novas regras para os cursos de graduação em enfermagem para formações em bacharelado e licenciatura. Segundo as novas diretrizes, as instituições de ensino superior devem oferecer o curso em modalidade presencial, com duração de 5 anos e carga horária mínima de 4.000 horas. 11ª fase da Operação Mute aconteceu em 15 estados ao longo desta semana, com apoio das polícias penais dos estados e do Distrito Federal. A iniciativa do Ministério da Justiça e Segurança Pública tem o objetivo de retirar aparelhos celulares e outros itens ilegais do interior das unidades prisionais. A AGU defendeu na última terça a inconstitucionalidade da lei de dosimetria, que prevê redução das penas de réus condenados por atos antidemocráticos, incluindo o ex-presidente Jair Bolsonaro. O parecer foi solicitado pelo ministro Alexandre de Moraes, que suspendeu a aplicação da lei até a decisão final da corte sobre a constitucionalidade da norma. Este foi o nosso Expresso de Notícias desta quinta-feira, 21 de maio, ano 2026. Nós voltamos a qualquer momento com mais informações para você. Até lá!
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0: Felipe Rodrigo com podcast aqui no Pop Sertanejo.

0: Zé Ricardo e Thiago, Atrai o que Fala. Fechando aqui mais uma sequência, hein? Mais um bloco pra você na nossa programação. Número 1 do seu rádio. Daqui a pouquinho tem mais, hein? Depois do intervalo, tem mais sucessos no nosso pop sertanejo já já por aqui.
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0: Cleiton Romário, opa, cadê eu? Abrindo mais uma sequência.

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1: E vamos juntos nessa super quinta-feira, hein? Quinta-feira, 21 de maio de 2026. Pop Sertanejo na sua rádio, que todo mundo gosta, todo mundo curte, né? A melhor música é aqui, hein? No Pop Sertanejo. Tem mais música chegando? Tem mais, é claro, né? Mais sucessos chegando por aqui na melhor rádio. Pra você que tá aí nesse clima gostoso, já de final de semana quase, né? Quase já, né? Um pré-final de semana, né?

0: que você vê por aí.
1: Tamo junto.
2: Aí, ó. Fred Fabrício e Jorge Mateus com Flor de Plástico, fechando aqui mais uma sequência, mais um bloco, né? Pra você que se liga, pra você que acompanha aqui a melhor rádio. Daqui a pouquinho eu volto trazendo mais, hein? Trazendo mais sucessos no nosso Pop Sertanejo.
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5: Rio Negro e Solimões, Coração Tirou o Chapéu, aqui no Pop Sertanejo.

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1: João Bosco e Gabriel, finalizando aqui o nosso Pop Sertanejo dessa quinta, Projeto de Amor. Acabou, hein, gente? Infelizmente acabou, mas eu volto amanhã com mais uma edição, hein? Do nosso Pop Sertanejo aqui no seu rádio. Grande abraço do seu amigo Kleber Salles, o KS, sou eu, né? Sou euzinho, viu? E até amanhã. Amanhã a gente volta com mais um Pop Sertanejo no seu rádio.
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9: Expresso de Notícias no ar, é você bem informado de hora em hora. Por aqui, Diego Soares, e vamos às informações. Hoje é quinta-feira, dia 21 de maio, ano 2026. Flávio Bolsonaro confirma visita a Vorcaro durante prisão domiciliar. O senador reafirmou a relação com o banqueiro por causa de filmes sobre o pai. PEC da escala 6x1 será votada no plenário da Câmara na próxima semana. A informação foi confirmada pelo presidente da casa, Hugo Mota. ANEEL aprova regras para baratear contas de luz e consumidores. Serão contemplados clientes de 22 distribuidoras de energia do país. Plataforma impulsiona atividades culturais no Cariri Cearense. Ferramenta conecta diversos atores que trabalham com a cultura. Bastidores do Masterchef. Jurados enfrentam DRs após gravações. Nova temporada posta em clima de Copa do Mundo. Rivalidade intensa e verdade por trás das câmeras, que é exposta pela primeira vez. Este foi o nosso Expresso de Notícias desta quinta-feira, 21 de maio, ano 2026. Nós voltamos a qualquer momento com mais informações para você. Até lá!
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11:46. Muito bom dia, obrigado você que a partir desse momento nos acompanha através da 87.9, a comunicação a serviço da vida. E você também da radioanuncio.webnode.com.br. Nosso muito obrigado pela sua companhia. Nesse dia 21 de maio do ano de 2026, eu, Alcindo Borges de Oliveira, estou aqui para conversar de futebol com você. Logicamente, você já deve ter acompanhado aí pela grande mídia o futebol, mas sempre é bom trocar uma ideia assim, como eu costumo dizer, nesses bate-papo de boteco, né? Gostoso, né? Falar a opinião da gente, nós que não somos profissionais da área, mas gostamos do futebol, né? Vamos começar a falar de Copa Sul-Americana. Falar também de Libertadores da América. E a gente fica assim impressionado de ver o baixo nível que está o futebol, de uma forma geral, viu? De uma forma geral. Vamos começar aqui pela Libertadores. E a Libertadores que teve jogos importantes no dia de ontem. Por exemplo, tivemos o Palmeiras depois de um... Desde 2021 que o Palmeiras não perdia em casa. E o Palmeiras perdeu por 1-0 para o Cerro Porteño. Jogando um futebol pequeno, viu? Eu tive a oportunidade de acompanhar boa parte do jogo. Futebol pequeno. Lógico, na pressão, no abafa. Mas você vê que defesa que o goleiro deles fez? Fez uma ou duas defesas difíceis. O resto é falta de mérito do Palmeiras. Tá certo que o Palmeiras tá desfalcado de 3 ou 4 titulares, né? Mas um time no molde do Palmeiras, Flamengo, esses times aí, Cruzeiro, não era para sentir nada, não. O golpe, não. Tem reserva à altura, né? Então o Palmeiras perdeu a invencibilidade em casa, 1-0 para o Cerro Porteño. O LDU de Quito meteu 2-0 no Lanús. O Flamengo venceu mais apertado. O time do Casarini meteu 1-0 no Estudiante, mas passou um aperto danado, viu? O Júnior Barranquilla, que não havia ganhado nada, nem um jogo. Não é que ganhou do Sport Cristal por 3-2? E se o Sport Cristal tivesse ganho, passava o Palmeiras. O Palmeiras caía para a terceira colocação, olha para vocês verem. Se o Sport Cristal tivesse ganho, o Palmeiras caía para a terceira colocação. Até nisso o Palmeiras tem sorte. O Júnior Barranquilla, que já vinha tropeçando pelas paredes, venceu o Sport Cristal. O Cusco, 2, Independente de Medellín, 3. Deportivo Guaíra joga hoje contra o Independente Rivadavia. Penharol e Corinthians hoje também às 21h30, mas o Corinthians já está classificado para a próxima fase. Universidade Católica e Barcelona hoje às 21h30 pela quinta rodada. Vamos dar uma passadinha na classificação, né? O Flamengo é o líder com 10 pontos ganhos. O Independente é o segundo com 7. Terceiro, Estudiantes com 5. Quarto, Cusco com 1 ponto ganho. No grupo B, Coquimbo Unido 10 pontos ganho. Tolima, segundo com 7. Terceiro, Universitário com 5. Quarto, Nacional com 5. No grupo C, o Independente tem 10. O Bolívar tem 5. O Fluminense tem 5. E o Deportivo La Guaira tem 3. Esse grupo tá danado, porque o Fluminense tem 5, só que o Bolívar joga na altitude contra o La Guaira, né? E o Fluminense joga contra o Independente. O Independente já está classificado. O grupo D, Cruzeiro é líder com 8. O Boca Juniors tem 7, é o segundo. Terceiro é o Universitário. Tem 7 e quarto o Barcelona de Guayaquil, que tem 3. No grupo E, o Corinthians tem 10. Ainda joga hoje, né? Platense 7.
e Santa Fé 5 e o Peñarol 2. O Corinthians dificilmente, o Corinthians, um empate já está matematicamente classificado. Mas se ele perder, ainda existe aí um. Não, mesmo assim, o Corinthians está classificado. O Corinthians está classificado já. Mesmo que ele perca, que o Platense ganhe, vai a 10 pontos, vai para o critério de desempate. No critério de desempate, o Corinthians. Dora 2, 1, 2 empata. Aí vai para o critério de desempate, dependendo de quantos gols o Platense faça na vitória. Classifica o Platense em primeiro, o Corinthians vai disputar a repescagem. Mas. Não, alguns classificam em segundo. Santa Fé é o terceiro, Peñarol o quarto. No grupo F, Cerro Porteño 10, Palmeiras 8, Sport Cristal 6. O Sport Cristal tivesse ganhado, ele estava com 9, era o segundo colocado, o Palmeiras caía para terceiro. E o Júnior Barranquilla 4. Grupo G, o Mirassol tem 12, líder, tranquilo. LDU de Quito tem 9, Lanús tem 6, Ayozinho tem 3. No grupo H, Rosário Central tem 13, Independente 10, terceiro Universitário 6, quarto Libertar 0. Nesse grupo do Mirassol aqui, ó, o Mirassol já está classificado, ou em primeiro ou em segundo vai estar classificado. Para ele perder a primeira colocação, ele tem que perder, o LDU de Quito tem que ganhar e fazer uns dois gols de diferença para poder assumir ele, Quito, a liderança. Vamos para o grupo H, Rosário Central 13, Independente 10, aqui está definido também já. Universidade 6, e Libertar 0. Aqui o Libertar e o Libertário vai jogar um amistosinho. Beleza? Próxima fase, como eu já dito, já vai para a semana que vem já. Já no próximo de 19 já começa a última rodada, né, da fase de grupo. 11 horas e 54 minutos. Começamos meio atrasado hoje, hein? Vamos lá. Na Sul-Americana, nós tivemos ontem o Olímpia 3-1 para cima do Vasco. O Boston River 3-2 para cima do Huggins. E o Santos, hein? Meu Santos, me quebra a cara, vencendo o jogo por 2-0. Faltava 10 minutos para terminar, deixou empatar. O Santos venceu por 2-0, perdeu 2 ou 3 oportunidades reais de gol. Depois tomou uns gols que eles fizeram. Uma, o Becão do Santos veio de cabecear para fora, balinha de fundo, cabeceou para cima, o cara foi lá e fez o gol. Bobeira, mas bobeira mesmo. E com esse resultado, o Santos praticamente está fora da outra fase. Está fora. O Independente Petroleiro 0, Botafogo 3, Grêmio 2, Palestino 0, River Plate 1, Bragantino 1. O Atlético Mineiro joga hoje contra o Cienciano, Porto Cabedo joga contra o Juventude às 19 horas hoje, Racing e Caracas hoje também às 21 horas, Blooming e Carabobo hoje às 21h30, Macará e Allianz Atlético às 23 horas. Né? Vamos ver aqui a classificação da Sul-Americana. No grupo A, o Macará tem 8, vai jogar ainda agora, né, hoje, e o América de Cá tem 8 e o Tigres tem 6 e o Allianz Atlético tem 1. Você vê que aqui o único que não tem chance nenhuma é o Allianz Atlético. O Tico tem 6, falta mais um jogo, ele pode ir a 9.
E o América também tem 8, pode ir a 11. E o Macaá também pode ir a 11, que tem 8. Então aqui está entre esses três aqui. Grupo B, Cienciano tem 7. Vamos jogar tudo hoje. Porto Cabedelo tem 6. Juventude tem 5. E Atlético Mineiro tem 4. Porque Atlético Mineiro não tem outro jeito. Tem que vencer, vencer ou vencer. Não tem. Se empatar, está fora já. Praticamente. Não matematicamente, mas praticamente. Grupo C, São Paulo tem 9. Deixou escapar a vitória contra o Milionário e se ferrou. O Milionário tem 8, é o segundo. Owens tem 7. Quarto, Boston River, 3. No grupo D, São Lourenço tem 7. Deportivo Cuenca tem 6. E Deportivo tem 5. E o Santos é o lanterna, com 4 pontos ganho. Se o Santos tivesse ganhado ontem, ele, Santos, assumia a liderança. Certo? Com 7 pontos. E o São Lourenço ficaria com 6 mesmo. Aí a briga vai ficar contra o São Lourenço e o Deportivo Cuenca e Santos e ia disputar a vaga jogando em casa, mas não soube aproveitar. Tem mais é ficar fora mesmo. Mas não tem elenco para disputar 3 campeonatos também, não. Muito limitado o elenco do Santos. Ontem o Santos estava sem 5 titulares, o outro que entrou parecia que estava passeando lá na praia no segundo tempo. Grupo E, isso o próprio Cuca falou aí. No grupo E, o Botafogo tem 13, Caracas tem 8. Rask tem 4, Independente tem 0. Aqui o Caracas joga contra o Rask. Se o Caracas ganhar do Racing, já define. Vai a 11, aí matou esse grupo também. Grupo F, Torque tem 12, Grêmio tem 10. Esse também está definido. Definido. Deportivo Riestra tem 4 e Palestino tem 2. Aqui está classificado já o Torque. Para a última rodada, vamos jogar para ganhar, só ver quem fica primeiro. No grupo G, Olímpia tem 10, Vasco da Gama tem 7, Audax Italiano tem 7 e Barracas tem 3. Aqui a decisão da segunda vaga fica entre Vasco da Gama e Audax. No grupo H, River Plate tem 11, já classificado. Bragantino tem 7. E agora espera o jogo de hoje entre Carabobo e Blooming. Carabobo tem 6 e o Blooming tem 1. Beleza? Chique no último. Vamos agora rapidinho para 11 horas e 59 minutos. Vamos ter que passar em uns 8 minutos. Vamos a. Fim de semana agora tem Campeonato Brasileiro. Mas tem mais 3 jogos dos times aí, depois aí vai ficar 2 meses de folga. Vamos lá, sábado, dia 23, às 17 horas, São Paulo e Botafogo. Sábado, às 17 horas, Vitória Internacional. Sábado, às 19 horas, Grêmio e Santos. Sábado, às 19 horas, Mirassol e Fluminense. Sábado, às 21 horas, Flamengo e Palmeiras. Olha que jogo duro, hein? Jogo ali para equilibrar a liderança ali do campeonato, hein? Sábado, domingo, às 16 horas, Cruzeiro e Chapecoense. Domingo, às 16 horas, Remo e Atlético Paranaense. Domingo, às 18h30, o jogo da TV Record, Corinthians e Atlético Mineiro. Domingo, às 20h30, Vasco e Bragantino. Segunda-feira, às 20 horas, Coritiba e Bahia. Nesse Série A aqui, líder é o Palmeiras com 35 pontos, adversário é o Flamengo. Se o Flamengo ganhar, vai a 34, fica um ponto e um jogo a menos que o Palmeiras.
É, aqui está um jogo de briga de cachorro grande aqui. Viu? Fluminense é o terceiro com 30, quarto São Paulo com 24. São Paulo só perde, ainda está em quarto ainda. Quinto, o Atlético Paranaense 24, sexto, o Bragantino 23, sétimo, Bahia 23, um jogo a menos, oitavo, Coritiba 23, nono, Botafogo 21, um jogo a menos, 10, o Atlético Mineiro 21, 11º, o Internacional 21, 12º, o Vasco 20, 13º, o Cruzeiro 20, 14º, Vitória 19, um jogo a menos, 15º, Grêmio 18, 16º, Santos 18, e aí tem o confronto Santos e Grêmio. Tem que perder aqui, corre o risco de entrar na zona de rebaixamento. O Corinthians é o primeiro da zona de descenso, 17º com 18, 18º o Remo com 15, 19º o Mirassol 13, 20º Chapecoense 9. Beleza? Então vamos lá, correndinho. Vamos à Série B do Campeonato Brasileiro. Rodada nesse final de semana também. Sexta-feira tem Náutico e Cuiabá. Sábado tem Novo Horizontino e Ceará. Também no sábado, Fortaleza e Londrina. Sábado, Juventude e Esporte. Domingo, Atlético Goianiense e São Bernardo, líder da competição. CRB e Ponte Preta jogam também no domingo às 15h30. Ponte Preta na zona de rebaixamento. Domingo às 18h30, América e Vila Nova. A América também está na zona de rebaixamento. Domingo, Avaí e Goiás. Domingo, Operário e Criciúma. E segunda-feira, Botafogo e Atlético. E aqui o Botafogo também na zona de rebaixamento. Precisa vencer de qualquer jeito para poder sair fora novamente. Vamos rapidinho à classificação. São Bernardo é o líder com 17 pontos ganhos, segundo o Náutico 16, terceiro o Sport 16, quarto Vila Nova 16, quinto Fortaleza 15, sexto Goiás 13, sétimo Novo Horizontino 13, oitavo Criciúma 13, nono Ceará 13, décimo Juventude 13, 11º o Atlético Goianiense 12, 12º, Operário do Paraná, 12. 13º, CRB, 11. 14º, Atlético, 11. 15º, Avaí, 10. 16º, Cuiabá, 10. E primeiro da zona de descenso é o Botafogo de Ribeirão Preto, 17º, 9. O Botafogo tem que ganhar e torcer para o Cuiabá não ganhar. Mesmo que o Botafogo ganhe, ele vai a 12, mas se o Cuiabá ganhar, vai a 13. Novo Botafogo, Botafogo é a 12 e eles, e o Cuiabá já tem 10, se ganhar vai a 13, assim como o Avaí. Então o Botafogo tem que ganhar e torcer para Cuiabá e Avaí não ganharem. 18º, Londrina 8, 19º, Ponte Preta 7, 20º, América Mineira apenas 3 pontos ganhos. Beleza? Vamos lá, correndinho, ver a rodada de domingo do nosso Amadorzão, né? Aqui da Liga São Joanense de Desporto. E vamos então dar uma passadinha. Domingo, dia 24 do 5, no Estádio Municipal do SIC, às 8 horas da manhã. Novo Horizonte contra Paris, Nova República, e às 10, Red Bull, São João, contra Luiz Gama. No Estádio Municipal do Pratinha, Clube Atlético Recanto contra Amigos do Beira-Rio, e às 10 horas, Real São João contra Meninos do Botafogo. No Estádio Municipal do CSU do DR, Futshow contra União São João, e às 10 horas, Portel contra o Santana. No Estádio Municipal, Cecil do Duval Nicolau, Barreiro Reder contra a Juventude, e às 10 horas, Pavão de Ouro contra a Real América. No Estádio Municipal da 1ª de Maio, Ponte Nova contra Leões da Vila, e às 10, Santa Cruz e Madureira. No Estádio Santo Antônio, CSKA de São João,
contra o projeto social Diamante Bruto. 10 horas, Clube Atlético Recanto B e Meninos da Ponte. É, nós não vamos ter jogo da primeira divisão. Beleza? Chique. Amanhã a gente fala a classificação da primeira divisão e da segunda divisão. Se der tempo também falamos a terceira. Beleza, tomara que eu consiga chegar na hora certa, que aí dá. 12 horas e 7 minutos, sessão, abraço. Rapidinho, rapidinho. Sessão, abraço.

0: noite, Alumini. E um abração do tamanho do Brasil para você. Ai, ai, vamos ver aqui. Não, Cirão, pra merece. Tropeçou ontem na barba, hein? Mas tá bom, tá bom. Os outros times estão tudo torcendo pro Parmeira também. Um abração também do meu amigo Zé Roberto Santista, fia coisa do nosso lado, hein, Zé? Um abraço. Quem mais aqui? Um abraço lá pro meu amigo Emerson. Não manda um recado aqui não, hein? É que eu lembrei agora, hein? Pro Emerson, a Adriana e o Heitor. Os três tá lá de radinho ligado. E pra Dona Tereza. Tá lá em Araponga, no Paraná. Diz que lá você vai cuspir, se você gosta, já sai a pedrinha de gelo. Tão frio que tá. Dá 1 grau, 0 grau, menos um, menos dois. Lá é região disso mesmo, né? Isto. E lá pro Paulo Casarino, flamenguista, parou, rapaz, de comentar. E pro Claudinho, meu amigo. Claudinho ainda tá dormindo, sabe? Ele trocou de emprego. Ele largou de ser pintor das multidões e tá trabalhando ali no terminal rodoviário. É, isso mesmo, Claudinho. Trabalho registrado, sossegado. O alemão do Jardim Zipê também, um abraço. Alemão, carneiro, né? Abraço pra todo mundo aí. Beleza? Então temos que ir embora. Muito obrigado você que nos acompanhou pelo 87.9, a comunicação a serviço da vida. E você também da radioanuncio.webnode.com.br. Um abração a todos, que Deus abençoe. Voltamos amanhã, se Deus quiser. Tchau!
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0: O anjo do Senhor anunciou a Maria.
1: E ela concebeu do Espírito Santo.
0: Ave Maria, cheia de graça, o Senhor é convosco. Bendita

0: aqui a escrava do Senhor.
1: Faça-se em mim segundo a vossa palavra.
0: Ave Maria, cheia de graça, o Senhor é convosco. Bendita sois vós entre as mulheres e bendito

0: morte. Amém. E o Verbo de Deus se fez carne
1: e habitou entre nós.
0: Ave Maria, cheia de graça, o Senhor é convosco. Bendita sois vós entre as mulheres, e bendito é o fruto do vosso ventre, Jesus.

0: Ai por nós, Santa Mãe de Deus,
1: para que sejamos dignos das promessas de Cristo.
0: Oremos. Infundi, Senhor, a vossa graça em nossos corações, a fim de que, conhecendo, pela anunciação do anjo, a encarnação de Jesus Cristo, vosso Filho, cheguemos pela sua paixão e morte na cruz à glória da ressurreição. Por Cristo, Senhor nosso. Amém. 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
2: Quinta-feira, 21 de maio de 2026. Eu sou o Diego Elias, começando mais uma edição. Confira os destaques. Ligações de Flávio Bolsonaro com Daniel Vorcaro continuam repercutindo em Brasília. INSS, nova parcela do 13º cai na próxima segunda. Copa do Mundo deve levar mais de 99 milhões de brasileiros às compras. Confira estas e outras informações a partir de agora, aqui no Jornal Fatos do Dia. Ligações de Flávio Bolsonaro com Daniel Vorcaro continuam repercutindo em Brasília.
3: O eventual envolvimento do pré-candidato Flávio Bolsonaro com o banqueiro Daniel Vorcaro continua sendo o assunto mais discutido na roda política aqui em Brasília. Aproveitando a presença de prefeitos que participam do encontro nacional desde segunda-feira, os principais oponentes de Flávio se posicionaram. Indiretamente, Ronaldo Caiado deu um recado.
4: Vorcaro, na verdade, contaminando todos os poderes, e nós estamos vivendo essa desordem institucional no poder hoje. Você não sabe em quem você acredita. A pessoa que está contaminada, ele não tem estatura para sentar na cadeira da presidência da República, ele não tem autoridade moral para chamar a atenção de ministro supremo e nem do Congresso Nacional.
3: E Romeu Zema, mesmo tendo dito que o comentário feito no minuto seguinte às revelações de Bolsonaro e Vorcaro estavam superadas, ratificou aquilo que pensa a respeito.
5: Eu falei, eu continuo dizendo, eu fiquei decepcionado. As explicações para mim não foram convincentes e precisamos tê-las. E o Brasil precisa de um presidente que, para fazer as mudanças necessárias, precisa ter credibilidade. Me parece que esse banqueiro bandido foi atrás de pessoas para quem ele via que seria bem recebido.
3: Flávio teve reunião fechada com banqueiros da Faria Lima em São Paulo para uma ampla rodada de perguntas e respostas. Enquanto suscitam dúvidas quanto à continuidade ou não da sua candidatura, a equipe de marketing foi dispensada. Um novo time entra em campo para tentar consertar a linguagem do pré-candidato e superar o que já é considerado crise de identidade da campanha.
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3: De Brasília, Paulo Otada.
2: Projetos sancionados endurecem as regras para a proteção de mulheres vítimas de violência doméstica. Fabiola Altran.
8: O governo estabelece novas medidas para a proteção das mulheres. Um decreto disciplina os deveres das plataformas digitais em relação a crimes de violência na internet e cria mecanismos para combater a violência online. Além disso, foram sancionadas leis que ampliam a proteção das mulheres. Uma delas é o Cadastro Nacional de Agressores. Pessoas condenadas por violência contra as mulheres vão integrar uma lista que poderá ser acessada por forças de segurança de todo o país. O cadastro vai reunir dados como o nome do agressor, documentos pessoais, foto, impressões digitais e endereço. Essas informações ficarão disponíveis até o cumprimento da pena pelo criminoso ou por 3 anos, se a pena for inferior a esse período. Entre os crimes estão feminicídio, estupro, lesão corporal e violência psicológica, por exemplo. Outra legislação sancionada altera a Lei Maria da Penha e aumenta as hipóteses que podem justificar o afastamento imediato do agressor do lar. Também foi alterada a Lei de Execução Penal, que expande a proteção de mulheres vítimas de violência doméstica, principalmente quando o agressor ameaça ou volta a cometer o crime mesmo depois de preso ou condenado. Da Rádio 2, Fabíola Altran.
2: Confira o ranking das cidades brasileiras com melhor e pior qualidade de vida em 2026. Os dados constam em levantamento do Amazon e instituições parceiras. Cidades do Sul e Sudeste concentram os melhores resultados. Confira.
9: O Brasil segue apresentando diferenças regionais importantes quando o assunto é qualidade de vida entre os municípios. É o que mostra um levantamento divulgado nesta quarta-feira, dia 20, pelo Instituto Amazon e instituições parceiras, com base no Índice de Progresso Social, o IPS. O resultado mostra forte concentração regional. Entre os 20 municípios com melhor desempenho, 18 estão no Sul e Sudeste. Já entre os 20 últimos colocados, 19 ficam no Norte e Nordeste. Pelo terceiro ano consecutivo, Gavião Peixoto, no interior de São Paulo, aparece na primeira colocação. A cidade, que tem cerca de 4.800 habitantes, marcou 73,10 pontos, em uma escala que vai de 0 a 100. Na outra ponta do ranking está o Iramutã, em Roraima, com 42,44 pontos. Entre as capitais, Curitiba lidera com 71,29 pontos, seguida por Brasília e São Paulo. Na parte inferior da lista entre as capitais estão Macapá e Porto Velho. A média nacional do IPS em 2026 ficou em 63,40 pontos, com leve variação em relação aos anos anteriores. O IPS difere do PIB porque não mede apenas riqueza, mas também como as condições sociais e ambientais se refletem na vida da população. O estudo avaliou 5.570 municípios do país. O indicador considera 57 critérios sociais e ambientais a partir de dados de órgãos como IBGE, DataSus e INEP. Reportagem Marquesan Araújo.
2: Soja e trigo. Confira os preços dos grãos nesta quinta-feira, dia 21.
10: O preço da soja registra queda nesta quinta-feira, 21, no Paraná e também no Porto de Paranaguá. No interior do estado, a saca de 60 quilos é negociada a R$ 123,18, após recuo de 0,40%. Já em Paranaguá, a cotação caiu 0,01%, com a saca vendida a R$ 129,25. O trigo também apresenta desvalorização no sul do país. No Paraná, a tonelada do cereal caiu 0,07% e é comercializada a R$ 1.359,61. No Rio Grande do Sul, a queda foi mais intensa, de 0,25%, com a tonelada negociada a R$ 1.307,80. Reportagem Juline Pogorzelski.
2: Você confere ainda na edição de hoje. INSS, nova parcela do 13º cai na próxima segunda.
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2: Quinta-feira, 21 de maio de 2026. Estamos de volta no jornal Fatos do Dia. INSS, nova parcela do 13º cai na próxima segunda. Rodrigo Santos tem mais informações.
13: Mais de 35 milhões de aposentados e pensionistas do INSS vão começar a receber na próxima semana a antecipação da segunda parcela do 13º salário. Os depósitos terão início na segunda-feira, dia 25 de maio, para os beneficiários que recebem até um salário mínimo e que tem o dígito 1 no final do número de identificação social. Os depósitos serão realizados até o dia 8 de junho. A primeira parcela foi paga em abril. Além de aposentados e pensionistas, a antecipação do 13º salário do INSS será depositada para segurados que recebem benefício de incapacidade temporária, auxílio acidente, salário maternidade ou auxílio reclusão. Da Agência de Rádio Mais News, Rodrigo Santos.
2: Evento alerta para a proteção dos oceanos no mundo e pode ser acompanhado pela internet. Confira.
8: Brasil se aproxima da meta global de proteger 30% dos oceanos até 2030. A área marinha protegida já foi ampliada em 26,7% com a criação recente do Parque Nacional Marinho e da Área de Proteção Ambiental do Albardão, no litoral do Rio Grande do Sul. Mas especialistas alertam que somente de 8% a 10% dos oceanos do mundo estão resguardados. Alexander Turra é professor titular do Instituto Oceanográfico da Universidade de São Paulo e coordenador da Cátedra Unesco para a Sustentabilidade do Oceano, organizadora da São Paulo Ocean Week, realizada até 24 de maio na capital paulista. Ele explica.
14: Embora esteja no Brasil, né, com quase 30% de áreas marinhas protegidas, a gente está distante dessa meta, né, de ter pelo menos 30% de áreas marinhas protegidas até 2030, uma vez que essas áreas precisam não só existir, mas serem representativas e conectadas. Então o Brasil ainda tem muito a fazer para que a gente consiga se consolidar como um líder na proteção da biodiversidade e dar exemplos para o mundo de como a gente faz a proteção da biodiversidade e a proteção dos interesses da sociedade planetária.
8: Sobre a São Paulo Ocean Week, Alexander Turra diz que o objetivo é fazer com que a sociedade obtenha mais informações sobre a importância das áreas marinhas.
15: É o maior evento de promoção da cultura oceânica na América Latina. É um grande festival para celebrar o oceano e promover a reaproximação da sociedade com esse importante ambiente para as nossas vidas. A gente vai ter uma série de exposições com artistas, com universidades, com ONGs, para que a gente consiga fazer com que a sociedade compreenda um pouco mais o oceano. Só que nem todo mundo tem a possibilidade de visitar presencialmente a São Paulo Ocean Week. Nós temos aí a possibilidade, então, de promover um evento mais inclusivo ainda, com a Virada da Maré, o Movimento Pororoca, que é um grande convite para que as pessoas consigam fazer atividades e parar para pensar um pouquinho no oceano, de onde elas estiverem. Esse é o grande convite que nós fazemos para que ONGs, escolas, municípios, grupos de escoteiros, igrejas, qualquer tipo de pessoa ou grupo possa parar para fazer alguma atividade.
8: Esta é a edição de número 6 da São Paulo Ocean Week. O evento é gratuito e realizado no Memorial da América Latina. Serão mais de 50 painéis e atividades, 70 palestrantes com a participação de 40 instituições de conservação e pesquisa. Quem tiver interesse em não morar na capital paulista pode acompanhar a transmissão online pelo YouTube, que é o @CatedraUnescoOceano, ou no site spoceanweek.com.br. Da Rádio 2, Fabíola Altran.
2: Com o trio de Gabriel, Arsenal quebra jejum de 22 anos. Ouça o comentário de Nivaldo Decilo.
16: É, meus amigos, mais de duas décadas depois e aconteceu, e outra vez com participação brasileira. O Arsenal comemorou um novo título na Inglaterra após 22 anos, a Premier League, uma das competições mais difíceis do planeta. Foi a 14ª conquista de sua história. E conseguiu essa proeza com uma rodada de antecedência e nem precisou entrar em campo, graças ao empate entre Bournemouth e Manchester City por 1-1. O trabalho tinha sido realizado e muito bem realizado ao longo da temporada inteira, e ainda mais quando, na véspera da derrota do City, o Arsenal ganhou por 1-0 do rebaixado Burnley no Emirates Stadium. Em 37 partidas em toda a competição, o Arsenal somou 82 pontos, com 25 vitórias, 7 empates e 5 derrotas, marcou 69 gols e sofreu 26. O último título do Arsenal na Premier League tinha sido conquistado na temporada 2003-2004. O histórico elenco tinha Thierry Henry, Patrick Vieira e os brasileiros Gilberto Silva e Edu. Na oportunidade, foi um troféu conquistado de forma invicta. No domingo, o Arsenal, já com a faixa de campeão no peito, vai enfrentar o Crystal Palace fora de casa. 3 brasileiros fazem parte do elenco do atual campeão inglês: o zagueiro Gabriel Magalhães e os atacantes Gabriel Martinelli e Gabriel Jesus. 2 deles estarão com Carlo Ancelotti daqui a menos de um mês na Copa do Mundo do Canadá, México e Estados Unidos. Chegam com moral Gabriel Magalhães e Gabriel Martinelli, um título desse tamanho depois de uma fila de 22 anos não é pouca coisa, hein? Da agência de rádio Mais News, Nivaldo Desir.
2: Café hoje, confira as cotações para esta quinta, dia 21.
10: O preço do café arábica abriu esta quinta-feira, dia 21, em alta. A saca de 60 quilos é negociada a R$ 1.606,03 na cidade de São Paulo, com avanço de 1,03%, segundo dados do CPEA. Já o café robusta registrou queda de 0,30%, sendo comercializado a R$ 919,16. O açúcar cristal apresentou recuo nas principais praças paulistas. Na capital, a saca de 50 quilos caiu 0,76% e é vendida a R$ 93,25. Em Santos, no litoral paulista, o movimento foi de alta. A valorização foi de 1,76%, com a mercadoria negociada a R$ 105,15, na média de preço sem impostos. O milho também teve leve valorização. A saca de 60 quilos é comercializada a R$ 65,34, após alta de 0,09%. Os dados são do CPEA. Reportagem, Juline Pogorzelski.
2: E você confere ainda na edição de hoje. Copa do Mundo deve levar mais de 99 milhões de brasileiros às compras.
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2: Quinta-feira, 21 de maio de 2026. Estamos de volta no Jornal Fatos do Dia. ANEEL aprova repasse bilionário para reduzir a conta de luz de 22 distribuidoras.
19: A diretoria da Agência Nacional de Energia Elétrica, a ANEEL, aprovou a destinação de R$ 5,5 bilhões para reduzir o valor das contas de luz de 22 distribuidoras do país. O percentual médio de alívio nas tarifas deve chegar a 4,5% para os consumidores residenciais de baixa tensão. A medida beneficia diretamente os estados das regiões Norte e Nordeste, além de Mato Grosso e partes de Minas Gerais e do Espírito Santo. Segundo a agência reguladora, essas áreas foram priorizadas por possuírem custos de energia mais elevados e uma densidade populacional menor do que a média nacional. Os recursos são frutos de uma repactuação de dívidas de geradoras hidrelétricas pelo uso de áreas públicas. Uma lei aprovada no ano passado permitiu que essas empresas quitassem seus débitos à vista com 50% de desconto, desde que o montante fosse revertido em benefício dos consumidores das áreas mencionadas. O impacto definitivo no bolso do cidadão será conhecido em julho, que é o prazo estipulado para a quitação dos pagamentos por parte das geradoras. Da Rádio 2, Milena Abreu.
2: A maioria dos brasileiros não tem renda suficiente para pagar as contas, mostra a pesquisa. Confira.
8: Brasileiros com pouco dinheiro buscam renda extra, mas não conseguem pagar as contas. Um levantamento do Datafolha mostra que nos últimos meses, quase metade da população correu atrás de uma fonte extra no orçamento, mas a maioria diz que o rendimento que possui hoje não é capaz de bancar as despesas básicas. Para a pesquisa, foram ouvidas 2.002 pessoas em 117 cidades nos dias 8 e 9 de abril. De acordo com os resultados, 59% dos entrevistados afirmam que a renda familiar é insuficiente para pagar as contas. Já 45% tiveram que recorrer a trabalhos adicionais para preencher o orçamento. Essa dinâmica é mais intensa entre as famílias de baixa renda. Para quem recebe até 2 salários mínimos, a percepção de insuficiência chega a cerca de 73%. No geral, 59% dos brasileiros revelaram que a renda é insuficiente para pagar as contas. 36% disseram que o salário é somente suficiente e 6% que a renda é mais do que suficiente. Da Rádio 2, Fabíola Alton.
2: Copa do Mundo deve levar mais de 99 milhões de brasileiros às compras.
19: Faltam cerca de 20 dias para a Copa do Mundo e o comércio brasileiro está otimista para o Mundial deste ano. Uma pesquisa da Confederação Nacional de Dirigentes Lojistas e do SPC Brasil apontou que a Copa do Mundo de Futebol da FIFA deve levar cerca de 99 milhões e 200 mil consumidores às compras em todo o país. 6 em cada 10 brasileiros planejam gastar com produtos ou serviços para o Mundial, o que consolida o evento como um segundo Natal para o varejo e para o setor de serviços. O gasto médio estimado por torcedor é de R$ 619,00, valor que sobe para R$ 784,00 entre as classes A e B. A maioria vai preferir pagar os gastos relacionados à Copa à vista, sendo o Pix a principal forma de pagamento. O levantamento revela ainda que as reuniões coletivas devem ditar o ritmo de consumo, já que quase todos os entrevistados pretendem assistir aos jogos com a família ou com os amigos. Os supermercados e o comércio de bairro lideram as intenções de compra para itens como bebidas, petiscos e carnes para churrasco, seguido de perto pelos aplicativos de entrega e pelas camisas oficiais e adereços temáticos. Mas o estudo também acende um alerta vermelho para a saúde financeira da população. Isso porque 41% dos consumidores pretendem fazer apostas em plataformas online durante a Copa do Mundo, mas mais de 60% de todos que planejam gastar no período já estão com parcelas atrasadas ou com o nome sujo. A preocupação dos especialistas é que grande parte desses endividados enxerga nos jogos de azar digitais uma oportunidade mágica para quitar dívidas pendentes, o que pode agravar o ciclo de inadimplência das famílias. Da Rádio 2, Milena Abreu.
2: Boi Gordo hoje. Confira as cotações para a quinta, dia 21.
10: O mercado do boi gordo registrou leve alta. Em São Paulo, a arroba é negociada a R$ 345,10, com avanço de 0,09%, segundo os dados do CPEA. Já o mercado do frango segue em queda nas regiões da Grande São Paulo, São José do Rio Preto e Descalvado. O frango congelado é vendido a R$ 7,48 o quilo, enquanto o frango resfriado custa R$ 7,49, ambos com recuo de 1,32%. No setor suíno, a carcaça especial permanece estável nos atacados da Grande São Paulo, cotada a R$ 8,66 por quilo. O suíno vivo apresentou queda nos estados analisados, com exceção de Minas Gerais e São Paulo, onde os preços seguem estáveis. Reportagem Juline Pogorzelski.
2: Dólar encerra último pregão cotado aos R$ 4,99 em queda.
10: O dólar encerrou o último pregão em queda e fechou cotado a R$ 4,99. A moeda americana registrou desvalorização de 0,74% ao longo do dia. Segundo analistas do mercado financeiro, o movimento foi influenciado pelo avanço das conversas diplomáticas em torno do conflito no Oriente Médio. A possibilidade de redução das tensões internacionais trouxe mais confiança aos investidores e diminuiu a busca pela moeda americana, considerado um ativo de proteção em momentos de crise. Além disso, o dólar também perdeu força no mercado internacional frente às principais moedas de países desenvolvidos, refletindo um cenário global mais favorável ao risco. Já o euro encerrou o pregão em alta, cotado em torno de R$ 5,82. Reportagem Juline Pogorzelski.
2: Ibovespa opera em alta e fecha mercado em 177.355 pontos.
10: O principal índice da Bolsa Brasileira encerrou o pregão desta quarta-feira em alta de 2,22%, aos 177.355 pontos. O desempenho positivo foi impulsionado pelo clima de maior tranquilidade nos mercados internacionais, após as declarações do presidente dos Estados Unidos, Donald Trump, sobre o avanço das negociações para encerrar o conflito no Irã. A redução das tensões geopolíticas aumentou o interesse dos investidores por ativos de maior risco, favorecendo bolsas ao redor do mundo, inclusive a brasileira. Na B3, o volume negociado ao longo do dia ultrapassou os 28 bilhões de reais, em mais de 3 milhões e 700 mil negócios realizados. Reportagem Juline Pogorzelski.
2: Esta foi mais uma edição do Jornal Fatos do Dia. Produção e apresentação, Diego Elias. Tenham todos uma ótima quinta-feira e até amanhã em nossa próxima edição.
1: Você ouviu os principais destaques de hoje.
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1: O volante brasileiro Casemiro está muito perto de acertar sua transferência para o Inter Miami, equipe onde atua Lionel Messi. Segundo as informações, o jogador já encaminhou um contrato de 3 anos com o clube norte-americano e rejeitou propostas do futebol europeu para viver a nova experiência na MLS. Atualmente no Manchester United, Casemiro deve deixar a Inglaterra antes da Copa do Mundo de 2026. O brasileiro também recebeu sondagens do futebol saudita e do Los Angeles Galaxy, mas a preferência sempre foi atuar ao lado de Messi em Miami. A possível chegada do volante reforça ainda mais o projeto estrelado do Inter Miami, que já conta com grandes nomes do futebol mundial.
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1: O brasileiro Bruno Guimarães foi eleito o melhor jogador do Newcastle United na temporada 2025-2026. Capitão da equipe, o volante viveu a fase mais goleadora da carreira, terminando como artilheiro do clube na Premier League com 9 gols, além de 8 assistências. Mesmo desfalcando o time em parte da temporada por lesão, Bruno foi decisivo em várias partidas importantes e se consolidou como um dos principais nomes do elenco. Além dos números, a temporada também marcou o amadurecimento do brasileiro dentro e fora de campo. Bruno assumiu protagonismo como líder do elenco e destacou que passou a finalizar mais nas partidas, o que ajudou a aumentar sua participação ofensiva. O volante chega em alta para a Copa do Mundo de 2026 e segue sendo peça fundamental, tanto no Newcastle quanto na seleção brasileira.
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1: Gabriel Jesus entrou para a história da Premier League ao conquistar seu 5º título do campeonato inglês. Com a conquista do Arsenal na temporada 2025-26, o atacante brasileiro agora divide a 2ª posição entre os brasileiros com mais taças da competição, ao lado de Fernandinho. À frente deles está apenas Ederson, ex-companheiro de Gabriel no Manchester City. O jogador comemorou bastante a marca e afirmou que a emoção é enorme por seguir construindo uma trajetória vencedora no futebol inglês. Dos 5 títulos de Premier League, 4 foram conquistados com o Manchester City e o mais recente com o Arsenal, que voltou a ser campeão inglês após 22 anos. Gabriel Jesus chegou à Inglaterra em 2017 e rapidamente se tornou um dos brasileiros mais vitoriosos da história da competição, acumulando também outras taças nacionais no futebol inglês.
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minha gente querida, muito boa tarde. Estou chegando aqui na Rádio Anúncio FM para mais uma edição do programa Pelos Caminhos do Amor. Na técnica, agitando os botões, JV. Produção e apresentação, João Batista. Comando geral, o André. E a audiência é sua, nosso muito obrigado. Vamos juntos até às 15 horas com o melhor da música cristã, a palavra de Deus e a oração da fé em seu favor. Boa tarde, minha gente querida.

Muito bem, minha gente, quero mandar um alôzão aqui pra Dora, Dora Bovo, João também, pastor Reginaldo Rosa, pessoal do Alug Máquina Oscar Johnson, abraço Adriana, todo o pessoal aí ouvindo a nossa programação e também o Zé Luiz e a Miriam, lá da Automecânica Sideral. Muito bem, minha gente querida, vamos de música, começando a nossa programação com duas canções lindas. Ele tá dodói, precisa de oração, mas canta muito bonito, Jorge Araújo, a música que é o maior sucesso desse grande talento, Cicatrizes. E depois, João Batista cantando a música Desse Jeito Não.

Muito bem, minha gente, estamos aqui na Rádio Anúncio FM 87.9, agitando os botões, o JB. 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Muito bem, JV, vamos de música. Chegando para você, Os Levitas, a música O Homem das Mãos Furadas. E depois, Nelson Ned canta Segura na Mão de Deus.

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Muito bem, JV, aqui na Anúncio FM é só música bonita, hein? Música do passado, as músicas de sucessos do momento, e tá chegando mais duas pra você. Chegando eles, os dois meninos do Paraná, não é? Os Canarinhos de Cristo, a música Manchete. E também Mara Lima, Valor de uma Alma.

Estamos de volta aqui na Rádio Anúncio FM, programação pelos caminhos do amor. Meu abraço a você, a minha esposa Josi ouvindo, você ouvindo a gente no centrão da cidade, em qualquer bairro aí, você acompanhando a gente pelo Anúncio FM, através da internet. Nosso muito obrigado, minha gente querida. 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Vamos com mais duas canções lindas e a oração da fé com o pastor Reginaldo Rosa. Música chegando com Marco Antônio, Gigante Adormecido. É Anúncio FM, é o programa Pelos Caminhos do Amor, minha gente. Depois, Dom e Ravel, a música Obrigado ao Homem do Campo.

Pai. Me coloco, Senhor, nesse momento diante da Tua presença. Nós clamamos, Senhor, por esse ouvinte, Senhor, que está ouvindo essa oração. Estou pedindo, Senhor, a Tua bênção, Pai, e proteção para todos os Seus filhos. Tu sabes, Senhor, a necessidade de cada um dos Seus filhos. Tu sabes, Senhor, o que Seu filho necessita e precisa nesse momento. Ó Pai, eu não estou no coração dele. Eu não conheço o problema dele. Eu não conheço o problema dela. Mas de uma coisa eu sei: o Senhor conhece. Entra nesse momento, Senhor, nesse lar. Lá, Senhor, onde nós vimos tanta aflição e que há tanta confusão. O Senhor sabe de todas as coisas. Sabe daquilo que seus filhos necessitam e precisam. Por isso, Senhor, nos colocamos neste momento diante a Tua presença, Pai. Entra no meio dessa família, onde nós vemos a mãe chorando, Pai, porque precisa de solução para os seus filhos. Uma esperança para o futuro, Pai, que parece que nunca chega. Eu peço para esse homem, Senhor, que está desempregado. Eu peço, Senhor, que a Tua proteção, Pai, que as Tuas mãos, Senhor, esteja sobre ele. Pai, que as portas sejam abertas. E que esse homem possa trazer o sustento para o seu lar, para a sua família. Quanta humilhação esse homem tem passado. Quantas dificuldades essa mulher tem passado. Mas o Senhor é quem cuida de nós. Por isso eu peço, Senhor, nesse momento, Pai, entra com a Tua graça, entra com o Teu poder, Pai, sobre essa família sofrida. Que essa família possa alcançar, Senhor, a Sua misericórdia. Porque o Senhor é quem dá descanso, Pai, para quem precisa de descanso.

isso eu peço a ti, Senhor. Entra com a tua graça, Pai. Com a tua bênção, Senhor, sobre os seus filhos. Eu peço, Senhor, encarecidamente, abençoa essa família. Abençoa esse

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Muito bem, minha gente, estamos aqui na Rádio Anúncio FM 87.9, agitando os botões, o JV. Programação que traz alegria até o seu coração. 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Vamos com ele, que é de São João da Boa Vista, canta muito, Iosef de Jesus, a música O Ladrão que Roubou a Bíblia, e a Palavra de Deus com o pastor Antônio Júnior, Impossível Não Mudar.

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Uma das coisas que mais entristece o nosso coração é o fato de nós olharmos para Deus, olharmos para Jesus, para a sua palavra, e nós percebemos que não conseguimos atingir aquele padrão que Deus espera de nós. Você está me entendendo? Você também passa por isso? Eu, quando eu leio a palavra, é como se fosse um espelho, e às vezes o que eu vejo nesse espelho eu não gosto. Eu olho para a minha própria vida, eu olho para o meu coração que é tão impuro, e eu fico triste, e a gente se entristece porque a gente gostaria de ser cristãos melhores. Não é assim? Pode reparar na sua vida. Os maiores sofrimentos que você tem é justamente por isso. Talvez você tenha um temperamento difícil, e ao mesmo tempo você olha para Jesus, Jesus perdoando, Jesus tendo paciência, Jesus, Ele demonstrando misericórdia, quando você gostaria de devolver na mesma moeda. Isso tudo nos entristece, porque Jesus é tão diferente de nós. Só que a Bíblia nos traz uma promessa. E lá em Gênesis capítulo 17, versículo 1, Deus falou para Abraão o seguinte: Abraão, anda na minha presença e seja perfeito. Deus estava falando a Abraão: se você andar comigo, você vai ter uma vida perfeita. E é sobre isso que eu quero falar nesta noite. Como podemos ter um coração perfeito? E eu sei que você agora já está pensando aí: nossa, mas espera aí, coração perfeito? Eu não estou chegando nem nos 10%, calma aí. Só que eu vou te mostrar que o coração perfeito é o que a palavra de Deus exige de nós. E nós vamos ver que isso é possível. E eu vou te explicar como. Abre comigo lá em Mateus capítulo 5, o versículo 43 ao versículo 48. Olha o que Jesus diz: vocês ouviram o que foi dito: ame o seu próximo e odeie o seu inimigo. Mas eu digo: amem os seus inimigos e orem por aqueles que os perseguem, para que vocês venham a ser filhos de seu Pai que está nos céus. Porque Ele faz raiar o seu sol sobre maus e bons e derrama chuva sobre justos e injustos. Se vocês amarem aqueles que os amam, que recompensa vocês receberão? Até os publicanos fazem isso. E se saudarem apenas os seus irmãos, o que estarão fazendo demais? Até os pagãos fazem isso. Portanto, sejam perfeitos como perfeito é o Pai Celestial de vocês. Olha isso, irmãos, esse versículo pesa, hein? O versículo 48: portanto, sejam perfeitos como perfeito é o Pai Celestial de vocês. Eu confesso que muitas vezes eu já li isso aqui, eu busquei entender, porque não tem cabimento Jesus pedir isso para nós. Então, a primeira coisa que nós vamos ver é o que não é ser perfeito. Como eu disse para você, não é você deixar viver uma vida totalmente sem pecado, porque a Bíblia diz lá em 1 João capítulo 1, o versículo 8 ao 10, ela diz que se nós dissermos que não temos pecado, nós fazemos de Deus um mentiroso, porque Ele disse que nós somos pecadores. E nós enganamos a nós mesmos. Opa, aqui nós já temos um alívio, né? Porque ser perfeito não significa que você nunca mais vai pecar. E aqui Jesus disse então que nós seremos perfeitos. E o que será que Ele estava querendo dizer? É que quando você age com amor, principalmente com aquela pessoa que não merece, aquela pessoa que te deseja o mal, ou que até mesmo te prejudica a sua vida, e você demonstra amor a ela, aí Jesus falou: aí vocês vão ser perfeitos. Porque o Pai Celestial, Ele é assim: sejam perfeitos como o Pai Celestial é. Porque Deus é assim. Na cruz, Jesus orou pelos que os mataram ali, aqueles que os crucificaram, mesmo sem Ele fazer nada de errado. E o pior sentimento que existe é o da injustiça. Você pagar por uma coisa que você não fez é a maior dor que existe. E Jesus, naquele momento, ainda assim orou, porque Jesus, enquanto esteve aqui, né, Ele viveu em carne, mas Ele estava totalmente conectado com o Pai. E não tem como você perdoar
totalmente de coração, sem ter muito amor de Deus na sua vida. Quando Jesus ressuscitou, ele apareceu aos discípulos. Os discípulos estavam morrendo de medo porque eles estavam sendo perseguidos. E Jesus, a Bíblia diz que Jesus soprou sobre eles o Espírito Santo. E ele disse o seguinte, no versículo seguinte, ele disse: perdoem como eu os perdoei. Olha isso, irmãos. Jesus estava mostrando, sem o Espírito Santo vai se tornar extremamente difícil. Você precisa do amor de Deus que é derramado no seu coração pelo Espírito Santo. Então Jesus estava falando justamente isso, que a gente deve ser perfeito. E não somente Cristo, mas Paulo também, lá em Colossenses capítulo 1, versículo 28, Paulo disse assim, ó: nós o proclamamos advertindo e ensinando a cada um com toda a sabedoria, a fim de que apresentemos todo homem perfeito em Cristo. Olha isso, Paulo, ele gastava toda a sua força, sua energia, sua sabedoria, porque ele queria ver toda pessoa, todo crente, todo cristão perfeito em Cristo. Lá em Tiago capítulo 3, o versículo 2, eu sempre lembro desse versículo, e eu acho que você devia lembrar também. Tiago capítulo 3, coloca na tela aí, o versículo 2, olha o que diz: porque todos tropeçamos em muitas coisas, se alguém não tropeça no falar, é perfeito varão, capaz de refrear também todo o corpo. Olha isso, todos nós, irmãos, tropeçamos de várias maneiras, não tem como fugir disso. Nós estamos ainda agarrados nesse corpo de morte, esse corpo de pecado. Enquanto estivermos aqui na terra, não adianta nos iludirmos com uma vida 100% perfeita. Mas ele disse o seguinte: se o homem guardar as suas palavras, pensar muito bem antes de falar, essa pessoa é aquela que fala pouco, não critica, não faz fofoca, sabe, não faz calúnia, essa pessoa então é perfeita e ela consegue também dominar todo o seu corpo. Então, deixa eu te explicar uma coisa muito importante. Toda vez que você ler a palavra perfeito na Bíblia, na verdade ela significa uma pessoa madura, significa uma pessoa íntegra, uma pessoa perfeita de acordo com Jesus, de acordo com Paulo, de acordo com o próprio Deus quando ele falou para Abraão, significa maduro, íntegro. Amém? Então, que isso fique muito claro aí para você, porque é sobre isso que nós vamos falar. Porque as pessoas geralmente, elas julgam uma perfeição pelas coisas externas, por aquilo que elas veem. Nossa, aquela pessoa é muito acima de mim, porque olha o que ela faz. Só que Deus, ele julga pelas intenções do coração. Então Deus é diferente do homem, o homem vê a aparência. E quando Deus então foi escolher um rei para Israel, porque o povo de Israel estava sofrendo muito nas mãos de um rei chamado Saul, e Deus precisava levantar alguém que fosse segundo o seu coração, então ele enviou o profeta Samuel para ir até a casa de um homem chamado Jessé. E o profeta Samuel, ele foi lá para ungir. E eu queria ler com você 1 Samuel capítulo 16, o versículo 6 e o versículo 7. Olha o que diz: quando chegaram, Samuel viu Eliabe e pensou: com certeza é este que o Senhor quer ungir. O Senhor, contudo, disse a Samuel: não considere sua aparência nem sua altura, pois eu o rejeitei. O Senhor não vê como homem. O homem vê a aparência, mas o Senhor vê o coração. Amém? Então, quando Samuel ele chegou naquela casa, foi apresentado um dos filhos de Jessé, chamado Eliabe. Na hora ele pensou: tem certeza, é esse cara. Esse cara é perfeito, meu. Olha, o cara é guerreiro, homem de guerra, forte, inteligente. E aí, de repente, o Espírito Santo falou com o profeta Samuel: olha, toma cuidado, não é ele. Viu? Presta atenção numa coisa: Deus vê o coração, Deus não vê a aparência. Então, quando já não havia mais a quem escolher ali, porque todos os irmãos Deus rejeitou, não eram eles. Então o profeta Samuel perguntou: mas tem mais alguém aqui nessa casa? E o pai então, o Jessé, falou: ah, tem um menino. Ele está lá cuidando das ovelhas. É o menor aqui da casa, né? Talvez ele tenha falado: ah, mas aquele lá eu acho que não vai ser não, porque
Se esses aqui não foram, certeza que aquele não é. Então ele mandou chamar. E quando Davi chegou, na hora, o Espírito Santo revelou para ele: é ele. É esse menino aí, que ninguém dá nada para ele. Eu escolhi ele para ser o rei de Israel. Amém?

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Mais duas canções da programação Pelos Caminhos do Amor, pela Rádio Anúncio FM. Sucesso chegando aqui na Anúncio FM. Canta demais essa menina, Aline Barros, Jeová Jiré. Depois, no Túnel do Tempo, vamos tocar JV, o Tony Silva. Essa música é muito bonita. A música Onde Estás?

só Jesus que pode tirar o homem da perdição. Nesse instante irei relatar um pequeno testemunho da minha vida. Distanciado dos caminhos do Senhor, eu fui trabalhar num canal de televisão, tocando e cantando com um conjunto por nome Os Falcões Vermelhos. Nós fazíamos shows, bailes, e dentre as muitas noites que passávamos, eu sentia saudade daqueles cultos fervorosos que participava quando estava na igreja. E nos intervalos, sentado ao lado do conjunto, eu começava a chorar. Chorava sim, porque sentia a voz do Senhor que dizia em meu coração: aonde estás? Aonde estás? Ah, irmãos, que tristeza naquele instante. Não demorou muito tempo, eu tive um sonho. E nesse sonho me encontrava em uma rua deserta, caído, bêbado, desconsolado. Eu queria me levantar, mas não tinha forças. Foi então que avistei uma irmã que gostava muito de mim. Eu tinha ela como minha mãe. Conheci na época que eu aceitei Jesus. Olhando para ela, eu comecei a pedir socorro. Foi então que ela se aproximou de mim e disse: eu não te mandei você desviar dos caminhos do meu pai. E virou as costas e foi embora. Ah, naquele instante o desespero tomou conta da minha vida, porque eu vi de minha frente Satanás aparecia, e ele pegava nos meus cabelos, na minha barba, e balançava e dizia: agora você é meu. E eu começava a gritar: socorre-me, Jesus, socorre-me, Senhor, tem misericórdia de mim.

olhava nele e via nele Satanás. Então eu dizia: afasta de mim, afasta de mim. Mas, irmãos, foi um despertamento glorioso. A partir daquele instante, eu saí dali e fui para um barbeiro mais próximo. Cortei o meu cabelo, fiz a minha barba e disse: de hoje em diante eu vou servir a Jesus. Os meus colegas diziam: Tony, você está louco. Eu estava louco pelas coisas de Deus. E então, a partir daquele instante, eu tive um encontro com o nosso mestre novamente. E hoje estou aqui falando, testificando da gloriosa bênção do Senhor. E você, jovem, você, meu irmão, aonde você está? O Senhor está te chamando. Aonde estás? Onde estás? Ele foi preparar um lugar para nós.

0: É uma pena, chegamos ao ponto final de nossa programação. Meu muito obrigado pelo seu carinho, pela sua audiência. Toda terça e quinta, a partir das 13 horas, o nosso programa no ar, levando o melhor para você. Fique todos com Deus e até o nosso próximo encontro. Tchau, gente querida.
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0: Jesus manso e humilde de coração, fazei o nosso coração semelhante ao vosso. Neste momento, querido ouvinte, que nós possamos aquietar o nosso coração, nossos pensamentos e se colocar na presença de Jesus. Ele que já se encontra presente em nosso meio, porque onde dois ou mais estiver reunidos em seu nome, ali ele estará. Então que nesse momento, confiantemente, você coloque todas as suas necessidades nas mãos de Jesus. Não importa qual seja o seu problema, não importa qual seja a sua dificuldade, o amor e a misericórdia de Jesus supera tudo e todos. Neste momento também, não se esqueça de agradecer. Agradeça até mesmo pelos sofrimentos, mas louve e agradeça pelo dom da vida, pela oportunidade de estar rezando em seu nome. Agradeça por tudo aquilo que ele nos dá, nos faz, tudo aquilo que ele realiza em nossa vida. E vamos colocar confiantemente nas mãos de Jesus toda a nossa igreja, pedir pela unidade da igreja, pela santidade do nosso clero, especialmente pelos nossos sacerdotes, pelas vocações sacerdotais, religiosas, pelas pastorais, pelos movimentos, pelo Santo Padre e o Papa, pelos nossos governantes, pedir paz para o nosso Brasil, para o mundo. Conversão para todos os pecadores, pedir por todas as famílias, por todos os jovens, por todos os adolescentes, por todos os idosos, por todas as crianças, por todas as gestantes, por todos os enfermos, por todos os desempregados, encarcerados, por todos os pobres, por todos os dependentes químicos, por todos aqueles que estão no seu trabalho, com dificuldades no trabalho, em busca de um trabalho, para todos os nossos amigos, vizinhos, familiares, todos os voluntários da Rádio Anúncio, todos os aniversariantes do dia de hoje, todos aqueles que choram, que sofrem, que possam ser consolados, aqueles que perderam seus entes queridos, todos os agonizantes desse dia, dessa hora, todas as almas do purgatório, todos os marginalizados e excluídos da nossa sociedade, por todas as nossas necessidades, sejam materiais, espirituais ou temporais, por todas as nossas intenções em particulares, por todos aqueles que pediram as nossas orações e por todos aqueles que não têm quem rezem por eles. Que ela existiu. Pai nosso, que estais no céu, santificado seja vosso nome, venha a nós o vosso reino, seja feita a vossa vontade, assim na terra como no céu. O pão nosso de cada dia nos dai hoje, perdoai as nossas ofensas, assim como nós perdoamos a quem nos tem ofendido. E não nos deixeis cair em tentação, mas livrai-nos do mal. Amém. Ave Maria, cheia de graça, o Senhor é convosco. Bendita sois vós entre as mulheres, bendito é o fruto do vosso ventre, Jesus. Santa Maria, Mãe de Deus, rogai por nós, pecadores, agora e na hora de nossa morte. Amém. Creio em Deus Pai Todo-Poderoso, Criador do céu e da terra, e em Jesus Cristo, seu único Filho, nosso Senhor, que foi concebido pelo poder do Espírito Santo, nasceu da Virgem Maria, padeceu sob Pôncio Pilatos, foi crucificado, morto e sepultado, desceu à mansão dos mortos, ressuscitou ao terceiro dia, subiu aos céus e está sentado à direita de Deus Pai Todo-Poderoso, de onde há de vir julgar os vivos e os mortos. Creio no Espírito Santo, na Santa Igreja Católica, na comunhão dos santos, na remissão dos pecados, na ressurreição da carne, na vida eterna. Amém.
1: Nos cantamos.
0: Primeiro mistério, Eterno Pai, eu vos ofereço o corpo, sangue, alma e divindade de vosso diletíssimo Filho, nosso Senhor Jesus Cristo, em expiação dos nossos pecados e do mundo inteiro. Pela sua dolorosa paixão, tende misericórdia de nós e do mundo inteiro. Pela

0: dolorosa paixão, tende misericórdia de nós e do mundo inteiro. Pela sua dolorosa paixão, tende misericórdia de nós e do mundo inteiro. Pela sua dolorosa paixão, tende misericórdia de nós e do mundo inteiro. Pela sua dolorosa paixão, tende misericórdia de nós e do mundo inteiro. Pela sua dolorosa paixão, tende misericórdia de nós e do mundo inteiro. Pela sua dolorosa paixão, tende misericórdia de nós e do mundo inteiro. Pela sua dolorosa paixão, tende misericórdia de nós e do mundo inteiro. Pela sua dolorosa paixão, tende misericórdia de nós e do mundo inteiro. Pela sua dolorosa paixão, tende misericórdia de nós e do mundo inteiro.
1: Que ela existiu.
0: Segundo mistério. Eterno Pai, eu vos ofereço o corpo, sangue, alma e divindade de vosso diletíssimo Filho, nosso Senhor Jesus Cristo, em expiação dos nossos pecados e do mundo inteiro. Pela sua dolorosa paixão, tende misericórdia de nós e do mundo inteiro. Pela sua dolorosa paixão, tende misericórdia de nós e do mundo inteiro. Pela sua dolorosa paixão, tende misericórdia de nós e do mundo inteiro. Pela sua dolorosa paixão, tende misericórdia de nós e do mundo inteiro. Pela sua dolorosa paixão, tende misericórdia de nós e do mundo inteiro. Pela sua dolorosa paixão, tende misericórdia de nós e do mundo inteiro. Pela sua dolorosa paixão, tende misericórdia de nós e do mundo inteiro. Pela sua dolorosa paixão, tende misericórdia de nós e do mundo inteiro. Pela sua dolorosa paixão, tende misericórdia de nós e do mundo inteiro. Pela sua dolorosa paixão, tende misericórdia de nós e do mundo inteiro. Terceiro mistério. Eterno Pai, eu vos ofereço o corpo, sangue, alma e divindade de vosso diletíssimo Filho, nosso Senhor Jesus Cristo, em expiação dos nossos pecados e do mundo inteiro. Pela sua dolorosa paixão, tende misericórdia de nós e do mundo inteiro. Pela sua dolorosa paixão, tende misericórdia de nós e do mundo inteiro. Pela sua dolorosa paixão, tende misericórdia de nós e do mundo inteiro. Pela sua dolorosa paixão, tende misericórdia de nós e do mundo inteiro. Pela sua dolorosa paixão, tende misericórdia de nós e do mundo inteiro. Pela sua dolorosa paixão, tende misericórdia de nós e do mundo inteiro. Pela sua dolorosa paixão, tende misericórdia de nós e do mundo inteiro. Pela sua dolorosa paixão, tende misericórdia de nós e do mundo inteiro. Pela sua dolorosa paixão, tende misericórdia de nós e do mundo inteiro. Pela sua dolorosa paixão, tende misericórdia de nós e do mundo inteiro.
1: Falando da misericórdia.
0: Quarto mistério. Eterno Pai, eu vos ofereço o corpo, sangue, alma e divindade de vosso diletíssimo Filho, nosso Senhor Jesus Cristo, em expiação dos nossos pecados e do mundo inteiro. Pela sua dolorosa paixão, tende misericórdia de nós e do mundo inteiro. Pela sua dolorosa paixão, tende misericórdia de nós e do mundo inteiro. Pela sua dolorosa paixão, tende misericórdia de nós e do mundo inteiro. Pela sua dolorosa paixão, tende misericórdia de nós e do mundo inteiro. Pela sua dolorosa paixão, tende misericórdia de nós e do mundo inteiro. Pela sua dolorosa paixão, tende misericórdia de nós e do mundo inteiro. Pela sua dolorosa paixão, tende misericórdia de nós e do mundo inteiro. Pela sua dolorosa paixão, tende misericórdia de nós e do mundo inteiro. Pela sua dolorosa paixão, tende misericórdia de nós e do mundo inteiro. Pela sua dolorosa paixão, tende misericórdia de nós e do mundo inteiro.
1: foi uma pequena gota.
0: Quinto e último mistério. Eterno Pai, eu vos ofereço corpo, sangue, alma e divindade de vosso diletíssimo Filho, nosso Senhor Jesus Cristo, em expiação dos nossos pecados e do mundo inteiro. Pela sua dolorosa paixão, tende misericórdia de nós e do mundo inteiro. Pela sua dolorosa paixão, tende misericórdia de nós e do mundo inteiro. Pela sua dolorosa paixão, tende misericórdia de nós e do mundo inteiro. Pela sua dolorosa paixão, tende misericórdia de nós e do mundo inteiro. Pela sua dolorosa paixão, tende misericórdia de nós e do mundo inteiro. Pela sua dolorosa paixão, tende misericórdia de nós e do mundo inteiro. Pela sua dolorosa paixão, tende misericórdia de nós e do mundo inteiro. Pela sua dolorosa paixão, tende misericórdia de nós e do mundo inteiro. Pela sua dolorosa paixão, tende misericórdia de nós e do mundo inteiro. Pela sua dolorosa paixão, tende misericórdia de nós e do mundo inteiro. Deus Santo, Deus Forte, Deus Imortal, tende piedade de nós e do mundo inteiro. Deus Santo, Deus Forte, Deus Imortal, tende piedade de nós e do mundo inteiro. Deus Santo, Deus Forte, Deus Imortal, tende piedade de nós e do mundo inteiro.

0: Tão pouco, não é verdade?
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O Natal é o aniversário de Jesus. É a encarnação do Verbo Jesus, o Emmanuel, o Deus conosco que entra na história como uma frágil criança. O Natal possibilita celebrar o que há de mais bonito, o traço mais lindo da face humana, Deus em nós. Ao celebrarmos o eterno no humano, nos tornamos melhores. Natal tem esse poder de chamar atenção para o que há de mais digno em cada ser humano, o divino materializado. Somos chamados a olhar o lado bom, a parte melhor que cada um tem, porque o traço de Deus derramado em nós pulsa mais forte e no mesmo ritmo em todos os corações. Mesmo naqueles que ficaram amargurados e profundamente marcados pelas coisas do mundo, explodem diante do Eterno, diante da manifestação de Deus que vem do alto do céu para fazer sua morada em nosso meio. A energia do Eterno faz aflorar o sorriso mais largo, o olhar mais profundo, as palavras mais doces. O Verbo se fez carne e se fez luz. Natal é a festa do amor

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5: Expresso de Notícias no ar. É você bem informado de hora em hora. Por aqui, Diego Soares, e vamos às informações. Hoje é quinta-feira, dia 21 de maio, ano 2026. Pedro Scooby diz que quase passou fome na adolescência. O surfista emocionou os seguidores ao recordar um período delicado vivido pela família, marcado por dificuldades financeiras e também pela ajuda inesperada. Globo pagará cachê milionário a Gil do Vigor e Bia na Copa. Em alta no entretenimento da emissora, os ex-BBBs foram escalados para campanhas publicitárias durante o Mundial e já tem valores até definidos. Altos. Procon Minas Gerais multa Santander por falhas no atendimento ao consumidor. Foram apontadas infrações como falta de contato com o atendente para reclamações, cancelamento de serviços e dificuldade de acesso às gravações do serviço atendimento ao consumidor. Turista morre esmagada após briga entre elefantes. Imagens surpreendentes mostraram o caos em acampamento na Índia. O governo endureceu agora as regras para visitantes após a tragédia. Consumo de ovos cresce no Brasil e impulsiona a modernização da avicultura. Evento promovido pela Facta em Recife reúne especialistas do setor para debater o avanço do consumo de ovos e os impactos das novas tecnologias na avicultura brasileira. Este foi o nosso Expresso de Notícias desta quinta-feira, 21 de maio, ano 2026. Nós voltamos a qualquer momento com mais informações para você. Até lá!
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6: E quem acorda em São João da Boa Vista nesta quinta-feira, 21 de maio, encontra um dia parecido com o de ontem, mas com leve melhora. O céu continua com nuvens dispersas, sem previsão de chuva em nossa cidade, e o sol aparece com mais frequência ao longo da manhã e tarde. As temperaturas seguem amenas para o outono, mínima de 14 graus na madrugada, que já é aquele friozinho típico dessa época do ano em nossa região. E máxima em torno de 23 graus no período mais quente da tarde. Os ventos sopram de sudoeste entre 8 e 27 quilômetros por hora, trazendo ainda aquele ar mais seco e fresco que chegou junto com a frente fria. A umidade do ar está em níveis confortáveis, o que favorece as atividades ao ar livre. É um ótimo dia para quem precisa trabalhar no campo, fazer manutenção nas propriedades rurais da nossa região ou simplesmente aproveitar a tarde fora de casa, aqui em São João da Boa Vista. À noite o frio volta com mais força, então o casaco vai ser companheiro certo. O horizonte meteorológico segue estável para os próximos dias, o que é uma boa notícia para nossa cidade. Kleber Salles, aqui na Rádio Anúncio FM, sempre atento ao que o céu nos reserva aqui em nossa região.
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0: Matéria-prima de chocolates. Você vai conferir informações.
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principais notícias dos últimos dias, em vários setores da mídia, com destaques para você. E claro, também separamos aqui as boas canções do nosso horário. Confira as manchetes de hoje. Meio ambiente, pesquisa mostra como o Saara ajuda a fertilizar a floresta amazônica. Economia, quase 70% dos brasileiros percebem alta nos preços dos alimentos. Agronegócio, cálcio é um pilar de sustentação do corpo e da mente. Tecnologia, WhatsApp Plus, Meta começa a liberar assinatura com recursos exclusivos. Novidades automotivas, Volkswagen faz recall de 118 mil veículos no Brasil. Ciências e saúde, pesquisa da USP revela que açúcar é principal matéria-prima de chocolates. Você vai conferir todas estas informações aqui em nossa programação. O painel desta quinta-feira, 21 de maio, começou.

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1: Um estudo internacional inovador realizado a partir de coletas no Observatório da Torre Alta da Amazônia revelou uma conexão ecológica surpreendente. A fertilidade da imensa floresta amazônica depende de um sistema invisível que liga diretamente ao deserto do Saara. Os cientistas descobriram que a poeira rica em minerais, que viaja pelo Oceano Atlântico, da África até o Brasil, precisa da ajuda de micro-organismos transportados pela neblina amazônica para ser útil. Bactérias vivas presentes nessas gotículas de névoa atuam para ativar e dissolver o fósforo contido nos minerais africanos, transformando-o em um nutriente essencial que as plantas conseguem absorver. No entanto, os pesquisadores emitiram um alerta de que essa ponte biológica está sob grave ameaça. O aumento contínuo do desmatamento e do aquecimento global reduz drasticamente a formação de neblina. Sem essa névoa, o fósforo da poeira saariana permaneceria inacessível no solo, comprometendo o ciclo de adubação natural, a capacidade de regeneração da floresta e a saúde desse ecossistema vital.
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0: Fechamos a primeira sequência do nosso painel MPB desta quinta ao som de Vika, A Vida Não Erra. Antes, Lucas Guedes e Thomas Rothe, Chuva de Vento.
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0: Ouça na sequência Fernanda Porto e Chico Buarque, Roda Viva.

0: Economia.
1: Uma pesquisa divulgada pela Quaest revelou que 69% dos brasileiros notaram um aumento nos preços dos alimentos nos supermercados durante o último mês. Esse sentimento vai ao encontro dos dados oficiais de inflação de abril, que apontaram a alimentação como um dos grandes responsáveis pela alta dos preços. Além da percepção sobre o custo da comida, o levantamento também mostrou que 69% dos entrevistados sentem que o seu poder de compra diminuiu no último ano, enquanto apenas uma pequena parcela percebeu estabilidade ou aumento na sua capacidade financeira. A pesquisa, que ouviu mais de 2.000 pessoas em todo o país, evidencia a pressão contínua que o custo de vida exerce sobre o orçamento diário das famílias brasileiras.
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0: Nós ouvimos Roberto Carlos, Eu Ofereço Flores, antes Rita Lee, Doce Vampiro.
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10: Expresso de Notícias no ar. É você bem informado de hora em hora. Por aqui, Diego Soares, e vamos às informações. Hoje é quinta-feira, dia 21 de maio, ano 2026. Organização Mundial da Saúde alerta para o avanço de uma variante rara do Ebola no leste da República Democrática do Congo. Mais de 500 casos suspeitos e pelo menos 130 mortes estão sendo investigadas. Segundo a OMS, a falta de testes específicos tem atrasado o diagnóstico da doença e dificultado o controle do surto. Na Califórnia, um ataque a tiros em um centro islâmico de San Diego deixou 3 mortos, entre eles um segurança da mesquita. A polícia investiga o caso como possível crime de ódio. Centenas de crianças que estavam em uma escola dentro do complexo religioso foram retiradas em segurança. Também na Califórnia, um incêndio florestal em Simi Valley obrigou a evacuação de milhares de pessoas. As chamas se espalharam rapidamente por causa dos ventos fortes e da seca na região. Este foi o nosso Expresso de Notícias desta quinta-feira, 21 de maio, ano 2026. Nós voltamos a qualquer momento com mais informações para você. Até lá!
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0: Agora tem Maria Bethânia, É o Amor.

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1: O cálcio vai muito além da saúde dos ossos e dentes. O mineral é essencial para o funcionamento do sistema nervoso, atuando na prevenção de hemorragias, câncer de cólon e pré-eclâmpsia. Além disso, desempenha papel fundamental no equilíbrio emocional e na qualidade do sono. A deficiência do mineral pode provocar quadros de ansiedade, depressão e osteoporose, exigindo atenção especial de mulheres a partir de 35 anos e homens após os 40. Especialistas alertam que a suplementação demanda orientação profissional, pois o cálcio precisa da vitamina D3 para ser absorvido pelo intestino e da vitamina K2 para ser direcionado corretamente à estrutura óssea. O colágeno também auxilia no processo de fixação.
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0: Nós ouvimos Luísa Posse, Por Quanto Tempo. Antes, Lenine, Paciência.
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10: Ouça agora Raimundo Fagner, Pensamento.

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1: WhatsApp Plus. Meta começa a liberar assinatura com recursos exclusivos. A Meta iniciou a liberação do WhatsApp Plus para iPhone, um plano de assinatura com recursos extras de personalização e organização para contas pessoais. A novidade permite alterar cores do aplicativo, trocar ícone, ampliar o número de conversas fixadas e configurar temas e toques exclusivos para chats. O pacote também inclui figurinhas animadas especiais e novos sons de chamadas. A assinatura começou a ser distribuída para alguns usuários e será expandida globalmente nas próximas semanas, mas ainda não teve preço divulgado no Brasil.
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0: E nós ouvimos Jorge Versilo, Endereço, antes Tiago York, Amor Sem Onde.
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0: Agora tem na sequência Quarteto Jobim Morelenbaum, Água de Beber. E logo depois tem Skank com Garota Nacional.

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1: Volkswagen faz recall de 118 mil veículos no Brasil. A Volkswagen anunciou o recall de cerca de 118 veículos no Brasil por falha no software do painel digital, que pode impedir o funcionamento correto das informações do carro. Os modelos afetados são Polo, Virtus, Nivus, T-Cross e Tera, fabricados entre 2021 e 2026. Segundo a montadora, o problema aumenta o risco de acidentes e os veículos passarão por inspeção gratuita nas concessionárias, com atualização do sistema quando necessário.
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0: Nós ouvimos Kel Smith, Girassol, antes Zimbra, Azul. Em instantes, mais música e informação para você.
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9: 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É você bem informado de hora em hora. Por aqui, Diego Soares, e vamos às informações. Hoje é quinta-feira, dia 21 de maio, ano 2026. A empresários do setor de construção, Lula defende fim da escala 6x1. Especificidade de cada categoria será considerada, garantiu o presidente. Doação de leite materno é essencial para salvar bebês prematuros. O Instituto de Perinatologia da Bahia pede doações para o Banco de Leite. Galípolo diz que suposta ligação entre servidores e master abalou o Banco Central. Um dos fatos mais graves da história do Banco Central, lamentou ele. Neymar teria aceitado reserva em conversa com o técnico da seleção. Informação aponta que Ancelotti ligou para jogador na semana passada. Presidente dos Estados Unidos, Donald Trump, afirmou na última terça que esteve perto de autorizar um novo ataque ao Irã, mas decidiu adiar a ofensiva diante da retomada das negociações entre Washington e Teerã. Trump disse que deu ao governo iraniano um prazo de 1 ou 2 dias para avançar nas conversas sobre o programa nuclear do país. Este foi o nosso Expresso de Notícias desta quinta-feira, 21 de maio, ano 2026. Nós voltamos a qualquer momento com mais informações para você. Até lá!
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1: Uma pesquisa realizada pela Universidade de São Paulo revela que o açúcar e não o cacau é a principal matéria-prima de boa parte dos chocolates comercializados no Brasil. O estudo analisou diversas marcas e categorias, constatando que mesmo produtos rotulados como meio amargo apresentam uma concentração de cacau que chega a apenas 6% em alguns casos. Na prática, o consumidor está consumindo um produto composto majoritariamente por açúcar e gordura vegetal, o que descaracteriza as propriedades nutricionais esperadas de derivados do cacau. O levantamento da USP acende um alerta sobre a falta de clareza nas embalagens e a flexibilidade das normas de rotulagem atuais. De acordo com os pesquisadores, a legislação brasileira exige um teor mínimo de 25% de sólidos de cacau para que um produto seja considerado chocolate, mas não há uma regra específica que defina o percentual exato para o termo meio amargo. Isso permite que a indústria utilize quantidades mínimas do ingrediente principal, substituindo o cacau por aditivos mais baratos que comprometem a qualidade e os benefícios à saúde. A orientação dos especialistas é redobrar a atenção na hora da compra. A recomendação principal é conferir sempre a lista de ingredientes no verso da embalagem. Por lei, os itens devem ser listados em ordem decrescente de quantidade, ou seja, se o açúcar aparecer em primeiro lugar, ele é o componente que está em maior quantidade naquele item. Optar por versões com maior quantidade de massa de cacau, preferencialmente acima de 70%, é o mais recomendado para a saúde. Da Rádio 2, Milena Abreu.
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1: A novidade veio dar à praia.

Está na hora de conferirmos as notícias que foram destaque na edição desta quinta-feira. Meio Ambiente, pesquisa mostra como o Saara ajuda a fertilizar a floresta amazônica. Economia, quase 70% dos brasileiros percebem alta nos preços dos alimentos. Agronegócio, cálcio é um pilar de sustentação do corpo e da mente. Tecnologia, WhatsApp Plus, Meta começa a liberar assinatura com recursos exclusivos. Novidades automotivas, Volkswagen faz recall de 118 mil veículos no Brasil. Ciências e Saúde, pesquisa da USP revela que açúcar é principal matéria-prima de chocolates. Muito bem, o nosso painel desta quinta-feira, dia 21 de maio, está terminando aqui. Obrigado a todos aqui pela audiência, pela companhia. Se Deus quiser, voltaremos amanhã com boas canções e, claro, muitas informações também. Um grande abraço e até lá.

Em nome do Pai, do Filho e do Espírito Santo. Amém. Divino Jesus, eu vos ofereço este texto que vou rezar, contemplando os mistérios de nossa redenção. Concedei-me pela intercessão de Maria Santíssima, a quem me dirijo, as virtudes necessárias para bem rezá-lo e a graça de ganhar as indulgências anexas a esta devoção. Creio em Deus Pai Todo-Poderoso, Criador do céu e da terra, e em Jesus Cristo, seu único Filho, nosso Senhor, que foi concebido pelo poder do Espírito Santo, nasceu da Virgem Maria, padeceu sob Pôncio Pilatos, foi crucificado, morto e sepultado, desceu à mansão dos mortos, ressuscitou ao terceiro dia, subiu aos céus, está sentado à direita de Deus Pai Todo-Poderoso, de onde há de vir a julgar os vivos e os mortos. Creio no Espírito Santo, na Santa Igreja Católica, na comunhão dos santos, na remissão dos pecados, na ressurreição da carne, na vida eterna. Amém. Pai nosso que estais no céu, santificado seja o vosso nome. Venha a nós o vosso reino, seja feita a vossa vontade, assim na terra como no céu. O pão nosso de cada dia nos dai hoje, perdoai-nos as nossas ofensas, assim como nós perdoamos a quem nos tem ofendido, e não nos deixeis cair em tentação, mas livrai-nos do mal. Amém. Ave Maria, cheia de graça, o Senhor é convosco. Bendita sois vós entre as mulheres, e bendito é o fruto do vosso ventre, Jesus. Santa Maria, Mãe de Deus, rogai por nós, pecadores, agora e na hora de nossa morte. Amém. Ave Maria, cheia de graça, o Senhor é convosco. Bendita sois vós entre as mulheres, e bendito é o fruto do vosso ventre, Jesus. Santa Maria, Mãe de Deus, rogai por nós, pecadores, agora e na hora de nossa morte. Amém. Ave Maria, cheia de graça, o Senhor é convosco. Bendita sois vós entre as mulheres, e bendito é o fruto do vosso ventre, Jesus. Santa Maria, Mãe de Deus, rogai por nós, pecadores, agora e na hora de nossa morte. Amém. Glória ao Pai, ao Filho e ao Espírito Santo, como era no princípio, agora e sempre. Amém. Ó meu Jesus, perdoai-nos, livrai-nos do fogo do inferno, levai as almas todas para o céu e socorrei principalmente aquelas que mais precisarem da vossa misericórdia. Mistérios Luminosos. Primeiro mistério: através do batismo, Jesus assume o compromisso de ser vida para todos. O Pai confirma esse compromisso, afirmando que Ele é o Filho amado e enviado para essa missão. E aprendemos que devemos rezar para que os jovens saibam descobrir a sua vocação. Pai nosso que estais no céu, santificado seja o vosso nome. Venha a nós o vosso reino, seja feita a vossa vontade, assim na terra como no céu. O pão nosso de cada dia nos dai hoje, perdoai-nos as nossas ofensas, assim como nós perdoamos a quem nos tem ofendido, e não nos deixeis cair em tentação, mas livrai-nos do mal. Amém. Ave Maria, cheia de graça, o Senhor é convosco. Bendita sois vós entre as mulheres, bendito é o fruto do vosso ventre, Jesus. Santa Maria, Mãe de Deus, rogai por nós, pecadores, agora e na hora de nossa morte. Amém. Ave Maria, cheia de graça, o Senhor é convosco. Bendita sois vós entre as mulheres, bendito é o fruto do vosso ventre, Jesus. Santa Maria, Mãe de Deus, rogai por nós, pecadores, agora e na hora de nossa morte. Amém. Ave Maria, cheia de graça, o Senhor é convosco. Bendita sois vós entre as mulheres, bendito é o fruto do vosso ventre, Jesus. Santa Maria, Mãe de Deus, rogai por nós, pecadores, agora e na hora de nossa morte. Amém. Ave Maria, cheia de graça, o Senhor é convosco. Bendita sois vós entre as mulheres, bendito é o fruto do vosso ventre, Jesus. Santa Maria, Mãe de Deus, rogai por nós, pecadores, agora e na hora de nossa morte. Amém. Ave Maria, cheia de graça, o Senhor é convosco.
Bendita sois vós entre as mulheres, bendito é o fruto do vosso ventre, Jesus. Santa Maria, Mãe de Deus, rogai por nós, pecadores, agora e na hora de nossa morte. Amém. Ave Maria, cheia de graça, o Senhor é convosco. Bendita sois vós entre as mulheres, bendito é o fruto do vosso ventre, Jesus. Santa Maria, Mãe de Deus, rogai por nós, pecadores, agora e na hora de nossa morte. Amém. Ave Maria, cheia de graça, o Senhor é convosco. Bendita sois vós entre as mulheres, bendito é o fruto do vosso ventre, Jesus. Santa Maria, Mãe de Deus, rogai por nós, pecadores, agora e na hora de nossa morte. Amém. Ave Maria, cheia de graça, o Senhor é convosco. Bendita sois vós entre as mulheres, bendito é o fruto do vosso ventre, Jesus. Santa Maria, Mãe de Deus, rogai por nós, pecadores, agora e na hora de nossa morte. Amém. Ave Maria, cheia de graça, o Senhor é convosco. Bendita sois vós entre as mulheres, bendito é o fruto do vosso ventre, Jesus. Santa Maria, Mãe de Deus, rogai por nós, pecadores, agora e na hora de nossa morte. Amém. Ave Maria, cheia de graça, o Senhor é convosco. Bendita sois vós entre as mulheres, bendito é o fruto do vosso ventre, Jesus. Santa Maria, Mãe de Deus, rogai por nós, pecadores, agora e na hora de nossa morte. Amém. Glória ao Pai, ao Filho e ao Espírito Santo, como era no princípio, agora e sempre. Amém. Ó meu Jesus, perdoai-nos, livrai-nos do fogo do inferno, levai as almas todas para o céu e socorrei principalmente aquelas que mais precisarem da vossa misericórdia. Santo Antônio, rogai por nós. Segundo mistério, Jesus se revela nas bodas de Caná. Somos chamados a transformar nossa vida em função da vida para todos.

Hoje, perdoai-nos as nossas ofensas, assim como nós perdoamos a quem nos tem ofendido, e não nos deixeis cair em tentação, mas livrai-nos do mal. Amém. Ave Maria, cheia de graça, o Senhor é convosco. Bendita sois vós entre as mulheres, bendito é o fruto do vosso ventre, Jesus. Santa Maria, Mãe de Deus, rogai por nós, pecadores, agora e na hora de nossa morte. Amém. Ave Maria, cheia de graça, o Senhor é convosco. Bendita sois vós entre as mulheres, bendito é o fruto do vosso ventre, Jesus. Santa Maria, Mãe de Deus, rogai por nós, pecadores, agora e na hora de nossa morte. Amém. Ave Maria, cheia de graça, o Senhor é convosco. Bendita sois vós entre as mulheres, bendito é o fruto do vosso ventre, Jesus. Santa Maria, Mãe de Deus, rogai por nós, pecadores, agora e na hora de nossa morte. Amém. Ave Maria, cheia de graça, o Senhor é convosco. Bendita sois vós entre as mulheres, bendito é o fruto do vosso ventre, Jesus. Santa Maria, Mãe de Deus, rogai por nós, pecadores, agora e na hora de nossa morte. Amém. Ave Maria, cheia de graça, o Senhor é convosco. Bendita sois vós entre as mulheres, bendito é o fruto do vosso ventre, Jesus. Santa Maria, Mãe de Deus, rogai por nós, pecadores, agora e na hora de nossa morte. Amém. Ave Maria, cheia de graça, o Senhor é convosco. Bendita sois vós entre as mulheres, bendito é o fruto do vosso ventre, Jesus. Santa Maria, Mãe de Deus, rogai por nós, pecadores, agora e na hora de nossa morte. Amém. Ave Maria, cheia de graça, o Senhor é convosco. Bendita sois vós entre as mulheres, bendito é o fruto do vosso ventre, Jesus. Santa Maria, Mãe de Deus, rogai por nós, pecadores, agora e na hora de nossa morte. Amém. Ave Maria, cheia de graça, o Senhor é convosco. Bendita sois vós entre as mulheres, bendito é o fruto do vosso ventre, Jesus. Santa Maria, Mãe de Deus, rogai por nós, pecadores, agora e na hora de nossa morte. Amém. Ave Maria, cheia de graça, o Senhor é convosco. Bendita sois vós entre as mulheres, bendito é o fruto do vosso ventre, Jesus. Santa Maria, Mãe de Deus, rogai por nós, pecadores, agora e na hora de nossa morte. Amém. Ave Maria, cheia de graça, o Senhor é convosco. Bendita sois vós entre as mulheres, bendito é o fruto do vosso ventre, Jesus. Santa Maria, Mãe de Deus, rogai por nós, pecadores, agora e na hora de nossa morte. Amém. Glória ao Pai, ao Filho e ao Espírito Santo, como era no princípio, agora e sempre. Amém. Ó meu Jesus, perdoai-nos, livrai-nos do fogo do inferno, levai as almas todas para o céu e socorrei principalmente. Amém. Glória ao Pai, ao Filho e ao Espírito Santo, como era no princípio, agora e sempre. Amém. Ó meu Jesus, perdoai-nos, livrai-nos do fogo do inferno, levai as almas todas para o céu e socorrei principalmente aquelas que mais precisarem da vossa misericórdia. São Geraldo Magela, rogai por nós. Terceiro mistério, Jesus anuncia o reino de Deus, mas afirma que essa boa nova já se encontra no meio de nós, e aprendemos a rezar por todos os que se dedicam ao trabalho do reino de Deus. Pai nosso que estais no céu, santificado seja o vosso nome. Venha a nós o vosso reino, seja feita a vossa vontade, assim na terra como no céu. O pão nosso de cada dia nos dai hoje, perdoai-nos as nossas ofensas, assim como nós perdoamos a quem nos tem ofendido. E não nos deixeis cair em tentação, mas livrai-nos do mal. Amém. Ave Maria, cheia de graça, o Senhor é convosco. Bendita sois vós entre as mulheres, bendito é o fruto do vosso ventre, Jesus. Santa Maria, Mãe de Deus, rogai por nós, pecadores, agora e na hora de nossa morte. Amém. Ave Maria, cheia de graça, o Senhor é convosco. Bendita sois vós entre as mulheres, bendito é o fruto do vosso ventre, Jesus. Santa Maria, Mãe de Deus, rogai por nós, pecadores, agora e na hora de nossa morte. Amém. Ave Maria, cheia de graça, o Senhor é convosco. Bendita sois vós entre as mulheres, bendita

Bendito é o fruto do vosso ventre, Jesus. Santa Maria, Mãe de Deus, rogai por nós, pecadores, agora e na hora de nossa morte. Amém. Ave Maria, cheia de graça, o Senhor é convosco. Bendita sois vós entre as mulheres, bendito é o fruto do vosso ventre, Jesus. Santa Maria, Mãe de Deus, rogai por nós, pecadores, agora e na hora de nossa morte. Amém. Ave Maria, cheia de graça, o Senhor é convosco. Bendita sois vós entre as mulheres, bendito é o fruto do vosso ventre, Jesus. Santa Maria, Mãe de Deus, rogai por nós, pecadores, agora e na hora de nossa morte. Amém. Ave Maria, cheia de graça, o Senhor é convosco. Bendita sois vós entre as mulheres, bendito é o fruto do vosso ventre, Jesus. Santa Maria, Mãe de Deus, rogai por nós, pecadores, agora e na hora de nossa morte. Amém. Ave Maria, cheia de graça, o Senhor é convosco. Bendita sois vós entre as mulheres, bendito é o fruto do vosso ventre, Jesus. Santa Maria, Mãe de Deus, rogai por nós, pecadores, agora e na hora de nossa morte. Amém. Ave Maria, cheia de graça, o Senhor é convosco. Bendita sois vós entre as mulheres, bendito é o fruto do vosso ventre, Jesus. Santa Maria, Mãe de Deus, rogai por nós, pecadores, agora e na hora de nossa morte. Amém. Ave Maria, cheia de graça, o Senhor é convosco. Bendita sois vós entre as mulheres, bendito é o fruto do vosso ventre, Jesus. Santa Maria, Mãe de Deus, rogai por nós, pecadores, agora e na hora de nossa morte. Amém. Ave Maria, cheia de graça, o Senhor é convosco. Bendita sois vós entre as mulheres, bendito é o fruto do vosso ventre, Jesus. Santa Maria, Mãe de Deus, rogai por nós, pecadores, agora e na hora de nossa morte. Amém. Glória ao Pai, ao Filho e ao Espírito Santo, como era no princípio, agora e sempre. Amém. Ó meu Jesus, perdoai-nos, livrai-nos do fogo do inferno, levai as almas todas para o céu e socorrei principalmente aquelas que mais precisarem da vossa misericórdia. São José, rogai por nós. Quarto mistério, a transfiguração de Jesus. O coração transparente, sincero, carregado de amor, é fundamental para todos exclamarem: é muito bom estarmos aqui. Pai nosso que estais no céu, santificado seja o vosso nome. Venha a nós o vosso reino, seja feita a vossa vontade, assim na terra como no céu. O pão nosso de cada dia nos dai hoje, perdoai-nos as nossas ofensas, assim como nós perdoamos a quem nos tem ofendido. E não nos deixeis cair em tentação, mas livrai-nos do mal. Amém. Ave Maria, cheia de graça, o Senhor é convosco. Bendita sois vós entre as mulheres, bendito é o fruto do vosso ventre, Jesus. Santa Maria, Mãe de Deus, rogai por nós, pecadores, agora e na hora de nossa morte. Amém. Ave Maria, cheia de graça, o Senhor é convosco. Bendita sois vós entre as mulheres, bendito é o fruto do vosso ventre, Jesus. Santa Maria, Mãe de Deus, rogai por nós, pecadores, agora e na hora de nossa morte. Amém. Ave Maria, cheia de graça, o Senhor é convosco. Bendita sois vós entre as mulheres, bendito é o fruto do vosso ventre, Jesus. Santa Maria, Mãe de Deus, rogai por nós, pecadores, agora e na hora de nossa morte. Amém. Ave Maria, cheia de graça, o Senhor é convosco. Bendita sois vós entre as mulheres, bendito é o fruto do vosso ventre, Jesus. Santa Maria, Mãe de Deus, rogai por nós, pecadores, agora e na hora de nossa morte. Amém. Ave Maria, cheia de graça, o Senhor é convosco. Bendita sois vós entre as mulheres, bendito é o fruto do vosso ventre, Jesus. Santa Maria, Mãe de Deus, rogai por nós, pecadores, agora e na hora de nossa morte. Amém. Ave Maria, cheia de graça, o Senhor é convosco. Bendita sois vós entre as mulheres, bendito é o fruto do vosso ventre, Jesus. Santa Maria, Mãe de Deus, rogai por nós, pecadores, agora e na hora de nossa morte. Amém. Ave Maria, cheia de graça, o Senhor é convosco.
Bendita sois vós entre as mulheres, bendito é o fruto do vosso ventre, Jesus. Santa Maria, Mãe de Deus, rogai por nós, pecadores, agora e na hora de nossa morte. Amém. Ave Maria, cheia de graça, o Senhor é convosco. Bendita sois vós entre as mulheres, bendito é o fruto do vosso ventre, Jesus. Santa Maria, Mãe de Deus, rogai por nós, pecadores, agora e na hora de nossa morte. Amém. Ave Maria, cheia de graça, o Senhor é convosco. Bendita sois vós entre as mulheres, bendito é o fruto do vosso ventre, Jesus. Santa Maria, Mãe de Deus, rogai por nós, pecadores, agora e na hora de nossa morte. Amém. Ave Maria, cheia de graça, o Senhor é convosco. Bendita sois vós entre as mulheres, bendito é o fruto do vosso ventre, Jesus. Santa Maria, Mãe de Deus, rogai por nós, pecadores, agora e na hora de nossa morte. Amém. Glória ao Pai, ao Filho e ao Espírito Santo, como era no princípio, agora e sempre. Amém. Ó meu Jesus, perdoai-nos, livrai-nos do fogo do inferno, levai as almas todas para o céu e socorrei principalmente aquelas que mais precisarem da vossa misericórdia. Ó Maria concebida sem pecado, rogai por nós que recorremos a vós. Quinto e último mistério luminoso. Jesus institui a Eucaristia na ceia pascal. A Eucaristia nos convida a fazermos da vida uma partilha. Pai nosso que estais no céu, santificado seja o vosso nome. Venha a nós o vosso reino, seja feita a vossa vontade, assim na terra como no céu. O pão nosso de cada dia nos dai hoje, perdoai-nos as nossas ofensas, assim como nós perdoamos a quem nos tem ofendido. E não nos deixeis cair em tentação, mas livrai-nos do mal. Amém. Ave Maria, cheia de graça, o Senhor é convosco. Bendita sois vós entre as mulheres, bendito é o fruto do vosso ventre, Jesus. Santa Maria, Mãe de Deus, rogai por nós, pecadores, agora e na hora de nossa morte. Amém. Ave Maria, cheia de graça, o Senhor é convosco. Bendita sois vós entre as mulheres, bendito é o fruto do vosso ventre, Jesus. Santa Maria, Mãe de Deus, rogai por nós, pecadores, agora e na hora de nossa morte. Amém. Ave Maria, cheia de graça, o Senhor é convosco. Bendita sois vós entre as mulheres, bendito é o fruto do vosso ventre, Jesus. Santa Maria, Mãe de Deus, rogai por nós, pecadores, agora e na hora de nossa morte. Amém. Ave Maria, cheia de graça, o Senhor é convosco. Bendita sois vós entre as mulheres, bendito é o fruto do vosso ventre, Jesus. Santa Maria, Mãe de Deus, rogai por nós, pecadores, agora e na hora de nossa morte. Amém. Ave Maria, cheia de graça, o Senhor é convosco. Bendita sois vós entre as mulheres, bendito é o fruto do vosso ventre, Jesus. Santa Maria, Mãe de Deus, rogai por nós, pecadores, agora e na hora de nossa morte. Amém. Ave Maria, cheia de graça, o Senhor é convosco. Bendita sois vós entre as mulheres, bendito é o fruto do vosso ventre, Jesus. Santa Maria, Mãe de Deus, rogai por nós, pecadores, agora e na hora de nossa morte. Amém. Ave Maria, cheia de graça, o Senhor é convosco. Bendita sois vós entre as mulheres, bendito é o fruto do vosso ventre, Jesus. Santa Maria, Mãe de Deus, rogai por nós, pecadores, agora e na hora de nossa morte. Amém. Ave Maria, cheia de graça, o Senhor é convosco. Bendita sois vós entre as mulheres, bendito é o fruto do vosso ventre, Jesus. Santa Maria, Mãe de Deus, rogai por nós, pecadores, agora e na hora de nossa morte. Amém. Ave Maria, cheia de graça, o Senhor é convosco. Bendita sois vós entre as mulheres, bendito é o fruto do vosso ventre, Jesus. Santa Maria, Mãe de Deus, rogai por nós, pecadores, agora e na hora de nossa morte. Amém. Ave Maria, cheia de graça, o Senhor é convosco. Bendita sois vós entre as mulheres, bendito é o fruto do vosso ventre, Jesus. Santa Maria, Mãe de Deus, rogai por nós, pecadores, agora e na hora de nossa morte. Amém.
Glória ao Pai, ao Filho e ao Espírito Santo, como era no princípio, agora e sempre. Amém. Ó meu Jesus, perdoai-nos, livrai-nos do fogo do inferno, levai as almas todas para o céu e socorrei principalmente aquelas que mais precisarem da vossa misericórdia. Infinitas graças vos damos, soberana Rainha, pelos benefícios que todos os dias recebemos de vossas mãos liberais. Dignai-vos agora e para sempre tomar-nos debaixo do vosso poderoso amparo, e para mais vos obrigar, vos saudamos com uma salve Rainha. Salve Rainha, Mãe de Misericórdia, vida, doçura e esperança nossa salve. A vós bradamos, os degredados filhos de Eva, a vós suspiramos, gemendo e chorando neste vale de lágrimas. Eia, pois, advogada nossa, esses vossos olhos misericordiosos a nós volvei, e depois desse desterro, mostrai-nos Jesus, bendito fruto do vosso ventre, ó clemente, ó piedosa, ó doce e sempre Virgem Maria. Rogai por nós, Santa Mãe de Deus, para que sejamos dignos das promessas de Cristo. Amém. Louvado seja nosso Senhor Jesus Cristo, para sempre seja louvado.

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3: Aumentando a temperatura. 80.

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1: Luz que me ilumina o caminho e que me ajuda a seguir.
0: Ei, você lá de cima,

0: pode ser
1: essa luz.
0: Rick Renner, louvando a Jesus.
2: Obrigado, padre. Deus te abençoe sempre.
3: Tchau, São Paulo. Deus abençoe a todos. Tchau.
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1: Boa noite.
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3: Em Brasília, 19 horas.
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1: Boa noite.
3: Boa noite para você que nos acompanha em todo o país.
1: Quinta-feira, 21 de maio de 2026.
3: Vamos ao destaque do dia: renegociação de dívidas.
1: Mais de 1 milhão de pessoas já foram beneficiadas pelo novo Desenrola Brasil.
3: O valor negociado pelas famílias chega a 10 bilhões de reais. Gabriela Noronha.
5: E para atingir ainda mais pessoas, a partir do dia 26, trabalhadores poderão utilizar parte do FGTS para quitar dívidas do Desenrola.
1: Quer reformar sua casa? Famílias com renda de até 13 mil reais por mês podem financiar obra com juros mais em conta. É o Reforma Casa Brasil.
3: Dignidade, programa Periferia Viva vai construir banheiros para 30 mil famílias que vivem sem estrutura sanitária básica.
1: Vamos saber mais sobre esses temas com o ministro das Cidades, Vladimir Lima.
3: E ainda, valorização da cultura.
1: No Espírito Santo, o presidente Lula assina medida de reconhecimento, preservação e promoção das culturas tradicionais e populares.
6: O investimento em cultura movimenta uma indústria potente, estimula a economia, transforma vidas e cidades. Por isso, a cultura será sempre prioridade no nosso governo.
3: Na apresentação da Voz do Brasil, Mariana Jungmann e Luciano Seixas.
1: E acompanhe a gente ao vivo, acesse radiogov.ebc.com.br ou canalgov na sua TV aberta.
3: Mais de 1 milhão de pessoas já saíram do vermelho com a ajuda do Desenrola Famílias.
1: A ação é voltada para quem tem dívidas como cartão de crédito e cheque especial.
3: E faz parte do novo Desenrola, lançado este mês pelo governo do Brasil, que também contempla estudantes, produtores rurais e pequenos empresários.
1: Serão, ao todo, 90 dias de negociações com juros e condições facilitadas.
5: Segundo os dados do Ministério da Fazenda, mais de 1 milhão de pessoas já renegociaram ou quitaram dívidas por meio do Desenrola Famílias, uma das categorias do novo Desenrola, lançado este mês pelo governo do Brasil. O valor negociado pelas famílias já chega a 10 bilhões de reais. Podem participar pessoas com renda mensal de até 5 salários mínimos, cerca de R$8.100, que possuem dívidas como cartão de crédito ou cheque especial. Segundo o ministro da Fazenda, Dario Durigan, quase metade das operações do Desenrola Famílias registradas até agora foram quitadas à vista.
7: Foram mais de 449 mil dívidas quitadas à vista. A pessoa já resolveu a sua pendência de dívida bancária de uma vez por todas, tá? Essas operações tiveram um desconto na média de 85%. As dívidas antigas que estavam atrapalhando a vida das famílias e das pessoas.
5: Podem ser negociados débitos contratados até 31 de janeiro de 2026 e que estejam com atraso entre 91 dias e 2 anos. Os descontos podem chegar a 90%, dependendo da forma de pagamento. O objetivo é ajudar na recuperação financeira das famílias e reduzir os índices de inadimplência no país. E para atingir ainda mais pessoas, a partir do dia 26, trabalhadores poderão utilizar parte do FGTS para quitar dívidas do Desenrola. Os recursos virão do saldo residual liberado pelo saque aniversário do FGTS, como explica o secretário executivo do Ministério da Fazenda, Rogério Seron.
8: No dia 26 acontecerá essa liberação de recursos, então vai sobrar o saldo residual em cada um dos trabalhadores, o saldo que ele tem no seu FGTS. Aí, esse saldo residual, ele pode utilizar uma parcela para, se ele for um beneficiário do Desenrola, né, tiver uma dívida inadimplente e for renegociar, ele pode retirar 20% ou R$ 1.000, o que for maior.
5: O novo desenrola atende 4 categorias: famílias, micro e pequenas empresas, pequenos produtores rurais e estudantes com dívidas do Fundo de Financiamento Estudantil. No caso do FIES, 34 mil contratos já foram refinanciados até agora, com desconto médio de 80%. Lembrando que quem quiser negociar deve procurar a instituição financeira onde possui a dívida ou acessar os canais oficiais de negociação dos bancos, participantes e parceiros. Reportagem Gabriela Noronha.
3: Direito à restituição do imposto de renda, fique atento.
1: Amanhã, a Receita Federal vai abrir consulta ao maior lote de restituição da história.
3: Serão beneficiados cerca de 8 milhões e 700 mil contribuintes, um total de 16 bilhões de reais em créditos.
1: O pagamento será realizado no dia 29 de maio.
3: Os próximos lotes de restituição serão pagos nas seguintes datas: 30 de junho, 31 de julho e 28 de agosto.
1: Para verificar se a restituição foi liberada, acesse www.gov.br/Receita Federal.
3: Banheiro dentro de casa pode parecer algo simples, mas ainda não é a realidade para todos os brasileiros.
1: Para mudar esse quadro, o governo do Brasil faz a seleção de mais de 30 mil famílias que moram em periferias para construir ou reformar banheiros e oferecer melhores condições sanitárias para as pessoas.
9: A cearense Maria de Fátima mora com a família numa casa de madeira, sem rede de esgoto sanitário, no assentamento Dorotsteng, uma área periférica do Distrito Federal. Contando apenas com a aposentadoria do marido, a renda familiar é toda comprometida com despesas básicas, como remédios e comida. Aos 63 anos, ela tem um sonho: ter uma casa confortável e um banheiro adequado.
10: E quando a senhora tiver um banheiro assim bem arrumadinho, para tomar um banho bem gostoso?
11: Toma bem gostoso assim, sabe? Ficar ali dentro do banheiro assim e olhar assim para a pastilha do banheiro e dizer assim: como é que eu ganhei um tão lindo desse jeito?
9: A líder comunitária no assentamento, Rita de Cássia Correia, conta que das cerca de 750 famílias que vivem na região, pelo menos 300 estão em situação semelhante, sem dependências sanitárias funcionais. Foi ela quem teve a iniciativa de inscrever a comunidade no programa Periferia Viva Reformas, do Ministério das Cidades, que tem como objetivo melhorar as condições sanitárias.
12: Estou como liderança que acompanha o dia a dia das famílias. Quando você fala de um banheiro, elas veem isso: um vaso, um piso queimado às vezes, ou até mesmo de madeira, e uma torneira ou um chuveiro, é o banheiro. Quando você fala: não, mas você pode colocar um box, uma pia, um chuveiro, um forro, ela fala: não, isso é coisa de rico, isso aí não está dentro da minha realidade. É uma maneira de trazer dignidade e trazer autoestima, principalmente para as mulheres, né?
9: Mais de 1 milhão de pessoas vivem em situação sanitária inadequada em todo o país, segundo o IBGE. E o programa Periferia Viva Reformas é justamente para reduzir esses dados. Nesta primeira seleção, mais de 30 mil famílias de 130 municípios serão atendidas. Cada uma delas poderá receber até R$ 40 mil para custear a construção ou reforma do banheiro, como explica o secretário nacional de periferias do Ministério das Cidades, Vitor Araripe.
13: Esse programa funciona com kits. A gente tem vários módulos de kit, então kit para revestimento de parede, kit de piso, kit do banheiro. Então, do banheiro tem vários tipos de kits também, que são moduláveis a partir da demanda da residência dessa pessoa. Então, a gente tem esse limite dos 40 mil, que é a composição de vários kits.
9: Os contemplados pelo programa pagarão um valor máximo de R$ 400 pelo financiamento, o que corresponde a 1% do teto de R$ 40 mil. Já as famílias que recebem BPC, que é o benefício de prestação continuada, ou Bolsa Família, ou ainda aquelas que morem em locais sob emergência ou estado de calamidade pública, não vão pagar nada. Reportagem Graziele Bezerra.
3: Para saber a lista dos locais contemplados pelo programa, acesse mapadasperiferias.cidades.gov.br e procure a aba Periferia Viva Reformas.
1: E a gente vai explicar mais detalhes sobre os programas do governo do Brasil para melhoria das moradias dos brasileiros com o ministro das Cidades, Vladimir Lima, que está conosco ao vivo aqui no estúdio da Voz do Brasil. Boa noite, ministro.
14: Boa noite, Mariana. Boa noite, Luciano, e a todos que nos ouvem.
1: Ministro, vamos começar começar explicando, então, como é que vai funcionar o programa Periferia Viva Reformas. Ele é voltado para quem exatamente e que tipos de reformas podem ser feitas com ele?
14: Mariana, antes de ir ao ponto e responder diretamente sua pergunta, é importante entender a lógica da política habitacional no país. A gente, com aquelas famílias que não têm habitação, não têm moradia, nós atendemos por meio do programa Minha Casa Minha Vida. A gente dá a casa, né? Seja ela financiada ou subsidiada. Para aquelas famílias que têm a casa e a gente precisa resolver algum tipo de inadequação habitacional, reforma de um banheiro, um quarto, um telhado, um ajuste na instalação elétrica, uma questão relacionada à inadequação, a gente atende com Reforma Casa Brasil. E o Periferia Melhoria, que é uma preocupação do governo do Brasil, que não deixa ninguém para trás, ele tem um foco em atuar naquelas famílias, pasmem, mais de 4 milhões de brasileiros não tem banheiro ou tem um banheiro compartilhado com outras famílias. Então, o foco do Periferia Melhoria é entrar na comunidade, nas favelas brasileiras, né? Em áreas que são regularizáveis, áreas já regularizadas, levando o banheiro. E já que a gente está indo até a casa da família construir um banheiro novo ou reformar o banheiro que está precário, a gente aproveita e também trata de outras inadequações habitacionais nas periferias do Brasil, reformando um quarto, telhado, ampliando um quarto, muitas vezes uma família grande que precisa de um quarto a mais, com teto até 40 mil reais para beneficiar essa família. Essa família a gente leva dignidade e qualidade de vida. Afinal de contas, ela não tem condição de construir um banheiro aí com recursos próprios.
1: E quem são essas famílias atendidas pelo Periferia Viva Reformas?
14: São famílias que moram...
1: A história do banheiro.
14: São famílias que moram em comunidade, né, mais precária, comunidade sem infraestrutura. Muitas vezes ela tem a casa ali, mas ela não tem o banheiro. São famílias com a renda até R$ 2.850. E a gente, pensando numa lógica de levar esse banheiro para essas famílias, a gente, de forma plausível, a gente pensou especial assim, ter um diálogo com a comunidade. Como é que a gente traz um diálogo com a comunidade? Com as representações dos territórios periféricos, para que essas representações que já dialogam com a comunidade, sabem as necessidades, possam estar profazendo.

0: fins lucrativos, os movimentos, as associações que representam a comunidade, elas fizeram propostas para a gente, o Ministério das Cidades, e essas propostas para levar o banheiro para cada família aí que está no levantamento lá das famílias que precisam dentro daquela comunidade de um banheiro novo. E claro que nesse diagnóstico que ela vai fazer, ela vai propor uma Mariana. Mariana, ela precisa do banheiro, só que a casa da Mariana está com o telhado furado. Então a gente precisa também recompor o telhado da Mariana. A Mariana, a gente resolve com o telhado, mas o Luciano tem uma situação que tem infiltração na parede. Ou seja, além de reformar o banheiro do Luciano, eu aproveito, já que a entidade organizadora já está lá e diagnosticou que tem uma infiltração na sua parede, aproveita também para resolver essa infiltração na sua parede, com um teto até R$40 mil.
1: Mas são essas entidades, essas organizações, elas é que vão contratar e oferecer a reforma para as pessoas?
0: Exatamente.
1: Ou elas só vão indicar quem é e a família que vai receber o dinheiro para a reforma e cuidar da reforma?
0: Essas entidades, elas fizeram a proposta, a gente vai contratar e transferir o recurso para essas entidades vão fazer os projetos para cada casa, do que a casa necessita, se é o banheiro com infiltração, para resolver infiltração, se é o banheiro para resolver o telhado, e a entidade que vai executar a obra. Aí a relação da família é com a entidade.
1: E as famílias podem fazer reformas, como você disse, até R$40 mil, né? O que está incluído nessa previsão de orçamento? Qual vai ser a contrapartida também dessas famílias?
0: As famílias vão pagar apenas até 1%, porque R$40 mil é o teto máximo. Então, assim, se uma família fizer uma reforma de R$30 mil, ela vai pagar R$300. É um valor único que vai dar o benefício dela, além de ter um banheiro novo, ela poder também ter alguns outros tipos de reforma na casa dela. A exemplo do que eu dei aqui para o Luciano, a questão de resolver infiltração, de resolver o telhado, de resolver algum problema na janela.
1: E aí está incluído tudo,
0: tá,
1: né?
0: Incluído tudo,
1: mão de obra.
0: Exatamente, mão de obra, material e tudo mais.
2: E como é que as famílias se candidatam ao programa, ministro? Elas devem procurar os agentes promotores? Devem fazer algum tipo de cadastro junto ao governo?
0: Quando a entidade fez essa proposta para o governo federal, para o Ministério das Cidades, ela já tinha mapeado qual o bairro, qual é a comunidade que ela vai atuar, né? E claro que tem uma organização dessa demanda para levantar agora a necessidade de cada família, e casa a casa, né? Pegar certinho o nome, verificar todo o imóvel, o que ele precisa, além do banheiro, vamos checar aqui o telhado, precisa ajustar o telhado, precisa ajustar o piso, mas essa comunidade, ela está de antemão mapeada para que agora a gente possa contratar essas obras e executar a reforma desses banheiros.
1: Ministro, o senhor começou falando, então, que a gente tem o Minha Casa Minha Vida para oferecer casa para quem não tem. O Reforma Casa Brasil para oferecer melhorias em casas que precisam de adequações, e o Reforma, eu preferia Viva Reformas, então, para oferecer esse tipo de necessidade mais básica, mais premente. Vamos falar do Reforma Casa Brasil agora, porque ele é um pouco diferente. Eu queria que o senhor explicasse a diferença entre ele e esse programa lançado agora, e que tipo de melhorias podem ser feitas pelo Reforma Casa Brasil.
0: Certo, então vamos lá. Como eu estava falando, o programa Minha Casa Minha Vida, ele foca na habitação, para quem não tem. O programa Periferia Melhoria, a gente vai nos bairros periféricos, os bairros mais simples, carentes, né? Pessoas extremamente carentes, que a gente resolve, e que não tem condição de pegar um financiamento, não tem condição de fazer um banheiro com recursos próprios. No caso do Reforma Casa Brasil, a gente potencializa resolver questões de inadequações em moradias para aquela família com renda até 13 mil, que pode acessar o crédito, um financiamento, com a taxa de juros de 0,99%, com um empréstimo máximo e um valor para financiar de até R$50 mil, e que ela pode estar reformando um quarto, ampliando o quarto, reformando o banheiro que ela já tem, reformando o telhado, fazendo instalação elétrica, hidráulica, e dando uma melhor qualidade para a sua casa.
1: Às vezes ampliando também.
0: Às vezes ampliando.
1: Imóvel,
0: a gente,
1: né,
0: tem cerca de disponível para o programa Reforma Casa Brasil cerca de R$30 bilhões. para o programa Periferia Melhoria, que a gente falou agora há pouco, a gente selecionou 9 mil moradias e a gente potencializou, na verdade, esse 9 mil, desculpe, 9 mil era a meta e a gente triplicou, foi para 30 mil. Mas são assim, são formas de atender a população brasileira, aquelas famílias que mais precisam, cada

0: qual, de acordo com sua necessidade. Para quem não tem casa, programa Minha Casa Minha Vida. Para quem tem sua habitação e precisa resolver uma adequação, o Reforma Casa Brasil. E para quem realmente é uma família extremamente carente, a gente chegar com periferia melhoria.
1: O senhor fez referência às faixas e aos valores que podem ser financiados neste programa. Esses valores podem ser financiados, dependem da faixa de renda da pessoa ou do custo da reforma que ela
0: como,
1: quer fazer?
0: Como nessa situação nós estamos falando de um financiamento, então vai ser feita uma análise de crédito, de capacidade dessa família de pegar um empréstimo. Claro que um empréstimo é com a taxa menor que 1%, então a taxa facilitada, que ela traz mais famílias para o programa. Ela é mais atrativa e ela oportuniza a família aí a poder, de fato, estar melhorando sua unidade habitacional, sua moradia, com as reformas que a gente falou aqui agora há pouco, né?
2: E o programa aceita pessoas que estiverem com o nome sujo, negativado por dívida, como cartão de crédito, por exemplo, cheque especial?
0: Numa situação dessa aqui, uma análise de crédito, Mariana, assim, então é importante que as pessoas vão ter que reunir as documentações, né, os documentos com prova e renda e tudo, para que seja feita uma avaliação aí pelo agente financeiro e ela possa estar acessando um financiamento com a taxa facilitada pelo governo do Brasil, pelo governo do presidente Lula, né?
1: Ok, nós conversamos com o ministro das Cidades, Vladimir Lima. Muito obrigado, ministro, por sua entrevista aqui à Voz do Brasil.
0: Obrigado, pessoal.
2: Iniciativas para fortalecer a cultura popular no país.
1: O governo do Brasil entregou hoje 90 equipamentos culturais itinerantes que podem ser adaptados para bibliotecas, estúdios e oficinas de cinema.
2: A entrega foi feita durante a sexta Teia Nacional dos Pontos de Cultura, que contou com a participação do presidente Lula.
3: Um desfile de estandartes representando os estados brasileiros marcou a abertura da sexta Teia Nacional dos Pontos de Cultura em Aracruz, no Espírito Santo. Depois de um intervalo de 12 anos, o evento foi retomado, reunindo agentes culturais, coletivos, mestres e mestras das culturas populares, povos tradicionais, representantes da sociedade civil e gestores públicos. A iniciativa faz parte do Cultura Viva, programa criado há 22 anos para movimentar o setor. A ministra da Cultura, Margarete Menezes, destacou os avanços do setor nos últimos 3 anos.
4: Tem em torno de 400 milhões sendo aplicados por ano na produção cultural de base comunitária. E nós passamos nessa gestão para 23.121 iniciativas fomentadas até agora.
3: Durante o evento, foram distribuídas placas de identificação aos pontos de cultura. Todos os mais de 16 mil pontos certificados em todo o país vão receber o material. Uma outra entrega feita em Aracruz foi a de 90 unidades dos Movicels. Os Movicels são equipamentos culturais itinerantes, adaptados com biblioteca, estúdio audiovisual, recursos tecnológicos, material para oficinas e cinema ao ar livre. Essa estrutura permite que municípios desassistidos possam ter acesso a atividades culturais. O presidente Lula destacou a importância do investimento em cultura.
5: O investimento em cultura movimenta uma indústria potente, estimula a economia, transforma vidas e cidades. Por isso, a cultura será sempre prioridade no nosso governo. Contará sempre com políticas públicas capazes de ajudá-la a exercer todo o seu potencial simbólico e econômico.
3: Para celebrar a cultura nacional, foram assinadas portarias que regulamentam a Rede Nacional de Mestras e Mestres das Culturas Tradicionais e Populares e o Programa Festejos Populares do Brasil. Também foram assinados o Decreto de Renovação do Conselho Nacional de Política Cultural e o Decreto que cria a Política Nacional para as Culturas Tradicionais e Populares. De Aracruz, no Espírito Santo, Luana Karen.
1: Também em Aracruz, o presidente Lula entregou 12 micro-ônibus do programa Agora Tem Especialistas Caminhos da Saúde e 11 vans do Programa Especial de Saúde do Rio Doce.
2: Os micro-ônibus são equipados com ar-condicionado e plataformas de acessibilidade e beneficiam 12 municípios capixabas.
1: Eles vão fazer o transporte sanitário seguro e gratuito de pacientes do SUS que precisam se deslocar para outras cidades para realizar consultas, exames, tratamentos especializados e procedimentos de média e alta complexidade.
2: Já as vans foram entregues para 11 municípios e serão utilizadas no transporte de pacientes para consultas, procedimentos e cirurgias fora do domicílio.
1: Seja como transporte de pessoas ou movimentação de cargas, as hidrovias do Brasil funcionam como principal acesso em diversas regiões.
2: E hoje o governo fez um balanço de ações desenvolvidas pela Secretaria Nacional de Hidrovias e Navegação, criada há 2 anos.
6: Mais hidrovias para transporte de pessoas e produtos pelo país. Essa é uma das metas alcançadas pelo Ministério de Portos e Aeroportos. Esse modal cresceu mais de 12% entre 2024 e 2025. O ministro da pasta, Tomé Franca, ressaltou as vantagens que esse tipo de transporte oferece.
7: Que as hidrovias é um caminho seguro para que a gente possa reduzir o custo logístico, que a gente possa fazer a integração do desenvolvimento regional. Nós vivemos num país que são vários Brasis, e as regiões do Nordeste, do Norte, da Amazônia, ela precisa das hidrovias para o seu desenvolvimento. E finalmente, um transporte que é sustentável, um transporte que preserva o meio ambiente.
6: O Ministério de Portos e Aeroportos apresentou também um planejamento que prevê leilões para concessão de 6 hidrovias no primeiro semestre de 2025. Em diferentes regiões do país. Entre os trechos incluídos no plano estão os rios Paraguai, Madeira, Tocantins e Tapajós. Já no segundo semestre deste ano, está previsto o leilão de concessão de um trecho do São Francisco. O secretário nacional de Hidrovias e Navegação, Otto Burlier, destaca que as hidrovias devem ajudar a vida de quem vive perto dos rios.
8: Ribeirinhos, pescadores, indígenas, ou seja, a população que muitas vezes não tem acesso de forma em longo prazo de serviços públicos. Então é uma agenda de Estado que a gente está iniciando agora, em que a gente vai trazer ganhos sociais, ganhos logísticos e ganhos ambientais.
6: Desde 2023, 1 bilhão e 500 milhões de reais foram investidos para fortalecer a navegação no país. Só neste ano, a previsão é de um investimento total que supera 500 milhões de reais. Com locução de Raquel Mariano, reportagem Márcia Fernandes.
1: De janeiro a abril deste ano, o Brasil registrou a melhor movimentação da história nos aeroportos, ultrapassando os 44 milhões de passageiros.
2: Um crescimento de 7,6% na comparação com o mesmo período do ano passado.
1: A aviação doméstica, com voos pelo país, registrou mais de 33 milhões de viajantes.
2: De acordo com o Ministério do Turismo, o fortalecimento de destinos domésticos contribui para o cenário.
1: E essas foram as notícias do Governo do Brasil.
2: Uma realização da Secretaria de Comunicação Social da Presidência da República.
1: Com produção da empresa Brasil de Comunicação.
2: Fique agora com as notícias do Poder Judiciário e do Congresso Nacional. Boa noite.
1: Boa noite para você e até amanhã.
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11: STF valida lei que reduziu área protegida no Pará para viabilizar ferrogrão.
12: STJ identifica tentativas de fraude com comandos ocultos em petições e determina a apuração dos casos.
11: Presidente do TSE defende a atuação contra o uso abusivo da inteligência artificial nas eleições.
12: Boa noite, eu sou Marcela Luiza.
11: E eu sou Walter Lima.
12: O Supremo Tribunal Federal declarou constitucional a lei que autorizou a redução de área protegida no Pará para viabilizar a construção da Ferrogrão, ferrovia projetada para ligar o norte do país ao Mato Grosso.
11: A ação foi apresentada pelo PSOL contra uma lei de 2017. A legenda sustentava que a Constituição exige a edição de lei formal para a redução de áreas protegidas.
12: No julgamento, prevaleceu o entendimento do relator ministro Alexandre de Moraes. Segundo ele, não houve irregularidade no processo legislativo nem retrocesso ambiental, já que a construção da ferrovia continua condicionada à obtenção de todas as licenças solicitadas pelos órgãos competentes.
11: O plenário também aderiu à proposta de autorizar o Poder Executivo para compensar por decreto a área de retirada do parque.
12: STJ detecta uso de prompt injection em processos e anuncia medidas de segurança e responsabilização dos envolvidos.
11: O mecanismo tenta manipular sistemas de inteligência artificial por meio de comandos invisíveis inseridos em documentos judiciais. Tiago Gomide.
13: O Superior Tribunal de Justiça informou ter identificado petições com técnicas de prompt injection usadas para enganar modelos de inteligência artificial com comandos ocultos. Segundo o presidente da corte, ministro Herman Benjamin, o sistema STJ Logos possui barreiras de segurança capazes de neutralizar as tentativas de fraude. O tribunal determinou que os casos sejam certificados nos autos e anunciou a instauração de inquérito policial e procedimento administrativo para apurar responsabilidades criminais e disciplinares de advogados e escritórios eventualmente envolvidos.
12: Presidente do TSE defende atuação contra o uso abusivo da inteligência artificial nas eleições.
11: A declaração do ministro Nunes Marques foi feita durante a abertura do seminário Seta Debate. Mariana Fabre.
14: O presidente do TSE, ministro Nunes Marques, afirmou que o uso de inteligência artificial para enganar eleitoras e eleitores ou para atacar o sistema eleitoral não deve ser tolerado. Para ele, o avanço tecnológico que interfere na vontade popular deve ser respondido com inteligência democrática. O ministro lembrou que o uso irregular de IA, que viola as normas eleitorais, pode ser enquadrado como uso indevido dos meios de comunicação e até como abuso de poder político ou econômico.
12: Moradores da Ilha do Marajó recebem serviços básicos de cidadania.
11: Esse foi o quarto dia de itinerância da Justiça do Trabalho. Luma Soares.
15: Movimentação intensa aqui em Breves, escolas lotadas e pátios cheios de moradores em busca de justiça, cidadania e saúde. Mesmo na reta final, as ações da Justiça do Trabalho não param. Hoje, o TRT da 8ª Região deu curso de Libras para profissionais de instituições públicas e inaugurou uma biblioteca temática com doação de livros infantis. O mutirão do Justiça Itinerante é coordenado pelo CNJ com mais de 50 entidades parceiras. Os atendimentos gratuitos em Breves, Portel e Melgaço vão até amanhã, sexta-feira, dia 22.
12: Após a ação do MPF e de órgãos parceiros, IBGE lança censo da população em situação de rua em Belém, no Pará.
11: Os dados vão servir para a criação de políticas públicas para essa população. Tatiana Castro.
16: Segundo dados do CadÚnico contabilizados até 2025, em Belém existem 1.952 pessoas em situação de rua. No entanto, por estarem desvinculados da rede assistencial básica, uma grande parcela desses cidadãos sequer constava nos registros oficiais da Prefeitura. Após a ação do MPF e de órgãos parceiros, o IBGE lançou o portal oficial da pesquisa, que vai reunir os dados coletados.
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12: Uma boa noite.
11: E até amanhã.
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1: Eu sou Paula Groba.
2: E eu sou Ricardo Nakaoka.
1: E estes são os destaques de hoje do Jornal do Senado, que começa agora.
2: Congresso derruba vetos e libera recursos federais para pequenos municípios endividados com a União.
1: Sugestão legislativa prevê isenção de imposto de renda para militares.
2: Chega ao Congresso medida provisória que cria crédito de 30 bilhões para taxistas e motoristas de aplicativo trocarem de carro.
1: Boa noite.
2: Boa noite.
1: O Congresso derrubou os vetos do presidente Lula que impediam municípios com até 65 mil habitantes, mesmo endividados com a União, de receber recursos federais.
2: Com a decisão, essas cidades voltam a ter acesso a verbas de programas do governo e de emendas parlamentares. Os detalhes com o repórter Márcio Maturana.
3: Municípios com até 65 mil habitantes que estejam inadimplentes com a União poderão firmar convênios e receber recursos federais por meio de programas e emendas parlamentares. Isso porque senadores e deputados derrubaram os vetos do presidente Lula a quatro dispositivos da Lei de Diretrizes Orçamentárias, em sessão conduzida pelo presidente do Congresso, Davi Alcolumbre.
4: Vossas Excelências sabem que cerca de 90% dos municípios brasileiros, exatamente 92%, possuem menos de 165 mil habitantes. Também é do conhecimento de Vossas Excelências e de todos que o atual quadro de desafios orçamentários e fiscais que as prefeituras por todo o país têm enfrentado para implementar políticas públicas e, por isso, neste cenário, esta sessão congressual, com esta pauta previamente estabelecida, esta deliberação é de extrema importância para que os pequenos municípios brasileiros possam ter acesso aos convênios.
3: Segundo Davi, a medida pode beneficiar mais de 3 mil municípios brasileiros. Ele disse que a derrubada desses vetos atende a um pedido de prefeitos feito durante a 20ª Marcha à Brasília em defesa dos municípios.
1: E pedidos pela instalação da CPMI e do Banco Master marcaram a sessão do Congresso Nacional nesta quinta-feira. Parlamentares da base e da oposição defenderam a investigação de negociações suspeitas envolvendo a instituição financeira.
2: O presidente do Congresso, Davi Alcolumbre, afirmou que a leitura dos requerimentos para a criação de CPMIs é prerrogativa da presidência, conforme o regimento do Senado. Ele destacou que a sessão foi convocada para analisar vetos presidenciais relacionados a repasses a municípios inadimplentes.
4: Em resposta à questão de ordem levantada por vários parlamentares na sessão do Congresso de hoje, que requereram a leitura do requerimento de criação da Comissão Parlamentar Mista de Inquérito, a presidência esclarece que as matérias do expediente serão objeto da leitura a juízo do presidente. Portanto, o momento da leitura é um ato discricionário da presidência da mesa do Congresso Nacional.
1: A Comissão de Educação do Senado debateu os impactos da militarização das escolas públicas brasileiras.
2: Pesquisadores, representantes de entidades educacionais e estudantes criticaram a presença de agentes militares na gestão escolar e defenderam mais investimentos em políticas educacionais. Repórter Henrique Nascimento.
5: Segundo os participantes, ainda não existem evidências conclusivas de que a militarização melhore o desempenho escolar. A presidente da Comissão de Educação, senadora Tereza Leitão, do PT de Pernambuco, afirmou que especialistas defendem avaliações mais rigorosas sobre os impactos pedagógicos e sociais das escolas cívico-militares.
6: Há um conjunto de setores e segmentos da sociedade que tem alertado para a ausência de evidências conclusivas que associem a militarização à melhoria consistente da aprendizagem, defendendo avaliações rigorosas sobre seus efeitos pedagógicos, sociais e financeiros.
5: O professor da USP, Salomão Barros Ximenes, afirmou que entidades ligadas à ONU demonstram preocupação com esse modelo.
7: Todos condenam o Brasil pelo processo de expansão da militarização. Na verdade, nos dá vergonha, né? Essa é a verdade. Nos dá vergonha que o Brasil esteja se inserindo gradativamente num rol bastante pequeno de países que militarizam escolas como política institucional.
5: O tema também está em debate no Senado. Projetos em análise pelos senadores defendem o fortalecimento das escolas cívico-militares Aires e a criação de uma frente parlamentar sobre o tema.
1: E militares das Forças Armadas podem ganhar isenção do imposto de renda.
2: Uma sugestão legislativa aprovada pela Comissão de Direitos Humanos e Legislação Participativa avançou no Senado com essa proposta. Repórter Rodrigo Rezende.
8: Uma sugestão legislativa que será agora analisada no Senado como projeto de lei isenta os militares do pagamento do imposto de renda. O relator da sugestão na Comissão de Direitos Humanos e Legislação Participativa, senador Hermes Klan, do PL de Santa Catarina, afirmou que os militares merecem o benefício pelas condições diferenciadas do trabalho.
9: O militar não cumpre jornada de trabalho ordinária, não percebe horas extras nas mesmas bases dos seletistas e estatutários civis, não tem direito de greve, está sujeito a regime disciplinar próprio que pode importar privação da liberdade e pode ser convocado a qualquer tempo para o cumprimento da missão.
8: O projeto também beneficiaria os militares das chamadas forças auxiliares, como bombeiros e policiais militares estaduais e distritais. De acordo com Hermes Klan, os efeitos financeiros da medida deverão ser debatidos nas comissões temáticas do Senado.
1: A Comissão de Assuntos Sociais aprovou a inclusão da vacina nonavalente contra o HPV no Calendário Nacional de Imunização do SUS.
2: Essa vacina amplia a proteção contra o câncer de colo de útero e diversos outros tipos da doença. Repórter Patrícia Oliveira.
10: A proposta amplia a cobertura vacinal contra o HPV, o papilomavírus humano, que está relacionado principalmente a casos de câncer de colo do útero, além de diversos tumores nas regiões genitais. O Programa Nacional de Imunizações já oferece a quadrivalente, que protege contra 4 subtipos do HPV. A inclusão da vacina nonavalente busca aumentar essa proteção. A autora do projeto, a senadora doutora Eudócia, do PSDB de Alagoas, afirmou que a implementação da vacina pelo SUS custará menos ao governo federal do que as despesas com a doença.
11: Enquanto que a quadrivalente protege a mulher 70%, contra o vírus HPV, a nonavalente protege 90%. Nós iremos economizar 3,8 bilhões de reais em um único ano, porque nós não teremos as mulheres com câncer de colo de útero.
10: Se não houver pedido para votação no plenário, a matéria segue para a Câmara dos Deputados.
1: E motoristas de táxi e de aplicativos poderão ter acesso a uma nova linha de crédito para trocar de carro ou comprar o primeiro veículo próprio.
2: O Congresso Nacional vai analisar a medida provisória que destina 30 bilhões de reais ao financiamento de automóveis de até 150 mil reais, com critérios de sustentabilidade ambiental, social e econômica. Repórter Alexandre Campos.
12: Pelo texto da MP editada pelo Executivo, os beneficiários terão carência de 6 meses para o início do pagamento das prestações e de 6 anos para quitar o empréstimo. Os juros serão diferenciados para as mulheres de 11,5% ao ano, enquanto que para os homens de 12,6%. O governo vai destinar 30 bilhões de reais para o programa e exigir das montadoras que a ele aderirem a obrigação de conceder um desconto mínimo de 5% para os motoristas. Ao lembrar que depois da pandemia muitas pessoas optaram por se deslocar por meio de transporte individual compartilhado, o senador Rogério Carvalho, do PT de Sergipe, elogiou a iniciativa do governo.
13: O governo acerta ao atender milhões de trabalhadores brasileiros e brasileiras que trabalham nesta área, dando uma condição semelhante a outros trabalhadores e outros segmentos da economia que têm acesso a crédito, que têm estímulo para poder melhorar a sua condição de trabalho e melhorar a sua renda.
12: Também do PT, o senador Camilo Santana, representante do Ceará, lembrou que a MP vai beneficiar ainda os motoristas que, por não terem carro próprio, alugam veículos para transportar os passageiros pelas ruas do Brasil.
14: A iniciativa pode beneficiar cerca de 1,4 milhão de trabalhadores brasileiros, homens e mulheres que acordam cedo, enfrentam trânsito, insegurança, jornadas exaustivas e que muitas vezes comprometem boa parte da renda no aluguel de um carro para poder trabalhar.
12: De acordo com a medida provisória, quem aderir ao programa poderá incluir no valor das prestações os gastos com seguro e equipamento de segurança do veículo, desde que não ultrapassem 10% do valor do carro. Antes de ser votada pelos plenários da Câmara dos Deputados e do Senado, a MP será discutida por uma comissão mista de deputados federais e senadores. 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
2: Com edição de Paula Groba e trabalhos técnicos de João Lira, o Jornal do Senado fica por aqui. Acompanhe agora as notícias da Câmara dos Deputados. Boa noite.
1: Boa noite e até amanhã.
15: Jornal Câmara dos Deputados. Congresso derruba veto que proibia repasse a municípios inadimplentes.
16: Deputados tornam crime o aumento abusivo de preços dos combustíveis.
15: Hugo Mota destaca a atuação da Câmara no enfrentamento ao feminicídio.
16: Plenário muda regras para atuação dos órgãos de fiscalização ambiental.
15: Boa noite. Os deputados aprovaram um projeto que altera a legislação ambiental para impedir a suspensão de empreendimentos rurais sem notificação dos órgãos de fiscalização. Saiba mais detalhes sobre a proposta com o repórter Antônio Vital.
17: O plenário da Câmara aprovou o projeto que altera a lei dos crimes ambientais para proibir o embargo de empreendimentos rurais com base exclusivamente em ferramentas de detecção remota, como imagens de satélite que apontem desmatamento. O projeto, apresentado pelos deputados Lúcio Moschini, do PL de Rondônia, e Zé Adriano, do PP do Acre, estabelece novas regras para a atuação dos órgãos de fiscalização ambiental. Na prática, antes da aplicação de medidas mais severas, como embargos ou paralisação de atividades, o autuado deverá ser notificado e ter prazo razoável para apresentar esclarecimentos quanto à infração tiver sido identificada apenas por monitoramento remoto. O texto aprovado também determina que, se for constatado dano ambiental, a fiscalização poderá adotar medidas administrativas cautelares para impedir o agravamento desse dano ou para garantir a recuperação ambiental. Mas essas medidas não poderão ser utilizadas para antecipar punições aos empreendimentos. Relatora da proposta, a deputada Marussa Boldrin, do Republicanos de Goiás, argumentou que a proposta fortalece o direito à ampla defesa e ao contraditório, sem retirar o poder de fiscalização dos órgãos ambientais. Para ela, imagens de satélite não podem substituir o direito de defesa e até fumaça de fogão a lenha pode ser confundida com queimada. O autor da proposta, Lúcio Moschini, disse que o objetivo é apenas garantir o direito de defesa antes do embargo do empreendimento.
18: Nós queremos que o satélite continue fiscalizando, sim. Antes, porém, que dê o direito de defesa ao produtor rural. Detectou? Perfeitamente. Então notifique o produtor. O ônus da prova hoje é todo do produtor. O satélite não sabe se você tem uma licença de desmatamento. O satélite não sabe se houve uma tempestade e caiu uma árvore. Mas o que o satélite faz, através de IA, é embargar.
17: A deputada Marina Silva, da Rede de São Paulo, ex-ministra do Meio Ambiente, disse que o projeto dificulta medidas imediatas de proteção em áreas remotas e pode colocar fiscais de órgãos ambientais em risco.
19: O que estão querendo é voltar ao tempo da impunidade. Não é para corrigir injustiça. Injustiça é expor o fiscal do IBAMA, do ICMBio, aí para uma operação corpo a corpo e ser recebido com bala por pessoas que invadem, que fazem grilagem em terra pública, em terra indígena, em área do governo federal. Isso sim é injustiça. A justiça é usar a tecnologia.
17: O projeto que proíbe o embargo de empreendimentos rurais com base apenas em infrações detectadas por imagens de satélite seguiu para análise do Senado. Da Rádio Câmara de Brasília, com informações de Daniele Lessa, Antônio Vital.
16: Nilton Tato, do PT de São Paulo, critica iniciativas apoiadas pela Frente Parlamentar da Agropecuária. Ele afirma que os projetos defendidos podem fragilizar mecanismos de proteção ambiental, favorecer mudanças em áreas de conserva. Do PT de São Paulo, critica iniciativas apoiadas pela Frente Parlamentar da Agropecuária. Ele afirma que os projetos defendidos podem fragilizar mecanismos de proteção ambiental, favorecer mudanças em áreas de conservação e enfraquecer o combate ao desmatamento ilegal.
15: No entendimento de Nilton Tato, parte da bancada ruralista adota posições contraditórias ao apoiar compensações por perdas climáticas, enquanto, por outro lado, defende medidas que agravam a crise ambiental.
20: Educação.
16: O plenário da Câmara aprovou novas regras para reajuste do piso nacional dos professores do ensino básico público. Quem tem mais detalhes sobre o tema é a repórter Daniele Lessa.
20: A Câmara dos Deputados aprovou a medida provisória que altera as regras de atualização do piso salarial nacional dos professores da educação básica pública. A partir da medida, o piso salarial dos professores do magistério passou a ser de R$ 5.130 para professores com formação em nível médio. Antes da medida provisória, o aumento anual do piso era calculado com base no crescimento do valor anual por aluno do Fundeb. Segundo o governo, esse modelo gerava distorções, porque dependia apenas da variação do valor mínimo por aluno definido nacionalmente. Com a medida provisória, o reajuste passará a considerar a inflação do ano anterior, medida pelo INPC, somada a 50% da média de crescimento real das receitas do Fundeb nos últimos 5 anos. Segundo o Ministério da Educação, pela regra antiga, o reajuste de 2026 seria de apenas 0,37%. Já com a nova fórmula, o aumento ficará em 5,4%, com ganho real acima da inflação. Relatora da proposta, a senadora professora Dorinha Seabra, do União Brasil de Tocantins, argumentou que a medida busca garantir valorização dos profissionais da educação sem provocar mudanças bruscas nas contas de estados e municípios. Outra mudança aprovada amplia o alcance da política para incluir professores contratados por tempo determinado, ponto defendido pela deputada Maria do Rosário, do PT do Rio Grande do Sul.
21: Não há professores de primeira ou de segunda categoria na escola. Nós queremos concursos públicos, mas ao mesmo tempo reconhecemos que ao longo dos últimos anos, praticamente 50% do efetivo dos educadores e educadoras das escolas públicas são de professores com contrato emergencial.
20: O deputado Wildo Rocha, do MDB do Maranhão, destacou que a proposta iguala a remuneração de professores

0: Professores do ensino infantil e fundamental.
1: Isso aqui agora, os professores do magistério serão tratados todos iguais, professor do ensino infantil, professor do ensino fundamental, todos serão tratados igualmente. Agora, até mesmo os professores contratados por tempo determinado, todos terão o mesmo piso salarial.
0: O deputado Kim Kataguiri, do Missão de São Paulo, votou contra a proposta, argumentando que o atual piso salarial do magistério ainda não é pago corretamente em muitos municípios.
2: Os tribunais de contas apontam que mais de 80% já não paga o piso atual. Aí o Congresso Nacional, sem fazer nenhum sacrifício próprio, porque dinheiro não falta, o que falta é cortar na carne do próprio Congresso, dos privilégios, inclusive dos próprios parlamentares, para de fato ter esse recurso para os municípios e para os estados.
0: A medida provisória que altera as regras do piso salarial nacional dos professores da educação básica seguiu para análise no Senado. Da Rádio Câmara de Brasília, Daniele Lessa.
3: Segurança Pública. Paulo Marinho Júnior, do PL, critica a situação da segurança pública em Caxias, apontada por ele como a cidade mais violenta do Maranhão. O deputado questiona a ausência de representantes do Judiciário, do Ministério Público e da Polícia Federal em audiência pública realizada no município sobre o tema.
4: Paulo Marinho Júnior afirma que agentes de outros estados têm sido mais eficientes no combate ao crime do que as forças de segurança do Maranhão. Ele ainda cobra esclarecimentos sobre denúncias de atuação do crime organizado e a possíveis irregularidades envolvendo agentes públicos de Caxias.
3: Presidência. O presidente Hugo Mota ressaltou a atuação da Câmara com a aprovação de mais de 70 propostas para fortalecer políticas de enfrentamento ao feminicídio e à violência contra as mulheres. A reportagem é de Luiz Gustavo Xavier.
5: O presidente da Câmara, Hugo Mota, destacou que desde a assinatura do Pacto Nacional Brasil contra o Feminicídio, os deputados aprovaram um conjunto de 73 propostas voltadas ao enfrentamento da violência contra a mulher e ao combate ao feminicídio no país. A declaração foi feita durante cerimônia, que marcou 100 dias da iniciativa, ao lado do presidente Luiz Inácio Lula da Silva e de autoridades dos três poderes.
6: O feminicídio é um flagelo que nos envergonha como nação, mas a união entre os poderes demonstrada neste pacto e a determinação do Parlamento brasileiro em legislar com rigor e sensibilidade apontam o caminho para que em um futuro próximo nenhuma cidadã precise temer por sua vida apenas pelo fato de ser mulher.
5: Hugo Mota reforçou que a Câmara tem priorizado medidas de prevenção, proteção e acolhimento às mulheres vítimas de violência. Entre as iniciativas citadas está o programa Antes que Aconteça. A proposta prevê a implantação de salas lilás, casas-abrigo e a atuação de defensoras populares capacitadas em direito das mulheres.
6: A iniciativa contempla a implantação de salas lilás, casas-abrigo e a atuação de defensoras populares, lideranças comunitárias capacitadas em direitos das mulheres. A educação também será um dos pilares desse esforço, porque é assim que transformamos o país, a partir da base.
5: A coordenadora da bancada feminina, deputada Jaque Rocha, do PT do Espírito Santo, destacou os avanços na legislação brasileira, desde a assinatura do Pacto Nacional Brasil de Enfrentamento ao Feminicídio.
7: Para nós é um motivo de muito orgulho nesses 100 dias, mostrar o tamanho da colaboração do Poder Legislativo, também junto aos outros poderes, Poder Executivo e Judiciário, de que nós temos aqui uma bancada comprometida a colocar as mulheres como protagonistas e prioridade.
5: O presidente da Câmara mencionou ainda projetos aprovados recentemente pela Casa, que já se transformaram em lei, como o uso da tornozeleira eletrônica por agressores e a tipificação da violência vicária e do vicaricídio. A Câmara também aprovou a quebra de sigilo bancário em ações de alimentos, quando houver suspeita de ocultação de patrimônio, entre outras propostas. Da Rádio Câmara de Brasília, Luiz Gustavo Xavier.
3: Política.
4: Leonardo Monteiro, do PT de Minas Gerais, registra a cassação do prefeito de Governador Valadares, Coronel Sandro. O deputado afirma que a decisão ocorreu após denúncias de irregularidades em contratos da área da educação, incluindo transporte escolar e aquisição de kits para estudantes.
3: Leonardo Monteiro parabeniza a atuação da Câmara Municipal e de lideranças políticas de Governador Valadares para dar continuidade ao processo. Para o deputado, a votação que resultou na cassação representa um esforço de enfrentamento à corrupção no município mineiro.
8: Votação.
4: Deputados e senadores derrubaram o veto presidencial à proibição de que municípios inadimplentes recebam recursos federais. A repórter Silvia Munhato acompanhou sessão do Congresso e tem outras informações.
9: O Congresso Nacional derrubou 4 vetos do Executivo à Lei de Diretrizes Orçamentárias de 2026 para permitir repasse de recursos federais para obras de estados e municípios e para convênios com municípios que estão inadimplentes. A sessão também foi marcada por pedidos de parlamentares por uma CPI mista sobre o Banco Master. 2 dispositivos mantidos na LDO prevêem recursos para obras de rodovias estaduais e municipais destinadas à integração de modais de transporte ou escoamento produtivo e para despesas relativas à malha hidroviária. Mas o Executivo argumentou que os recursos federais não poderiam custear despesas locais. Outro dispositivo permite a doação de bens, valores ou benefícios pela administração pública em período eleitoral, mas o governo federal alegou que a medida é inconstitucional. Também foi mantido o dispositivo que permite convênios com municípios de até 65 mil habitantes que estão inadimplentes. Apesar dos vetos iniciais, vários parlamentares que apoiam o governo declararam que votariam contra apenas o dispositivo sobre doações em período eleitoral. Foi o que disse o deputado Chico Alencar, do PSOL do Rio de Janeiro.
10: Porque ele permite a compra de votos. Na verdade, você poder doar em período eleitoral bens, uma série de equipamentos utilitários, benesses para a população, significa descumprir a lei eleitoral, que tem essa vedação muito sadia.
9: A deputada Bia Kicis, do PL do Distrito Federal, defendeu a derrubada dos vetos porque eles estariam prejudicando a população.
11: Para impedir o escoamento da produção, para impedir que aquelas pessoas que moram nos rincões mais distantes do nosso país, as pessoas mais simples, pobres, vulneráveis, miseráveis, não tenham acesso à produção.
9: No início da sessão, vários deputados e senadores pediram ao presidente do Congresso Nacional, senador Davi Alcolumbre, do União do Amapá, que lesse requerimentos de abertura de CPIs mistas para investigar denúncias relacionadas ao caso do Banco Master. Um dos que pediu a CPI foi o senador Flávio Bolsonaro, do PL do Rio de Janeiro, que aparece em conversas gravadas com o dono do Banco Master, Daniel Vorcaro. Nas conversas, ele busca recursos para o financiamento do filme sobre seu pai, o ex-presidente Jair Bolsonaro.
12: Do outro lado está o filme do presidente Bolsonaro, que recebeu investimento privado de alguém que na época não tinha absolutamente nada que pudesse desabonar a sua conduta, inclusive premiado, as suas empresas premiadas como exemplo de compliance. Esse lado não tem nada de errado. E é por isso, presidente, que a gente precisa urgentemente dessa CPMI.
9: O deputado Lindbergh Farias, do PT do Rio de Janeiro, disse que o senador poderia aproveitar a tribuna para responder os questionamentos sobre sua relação com Vorcaro.
13: O senhor foi visitar ele um dia depois que ele sai da prisão com tornozeleira eletrônica? Quer dizer que não sabia dos envolvimentos dele? Vossa Excelência não sabia da aplicação do Rio Previdência, governado pelo seu partido, no seu estado, pelo PL, Cláudio Castro, 970 milhões?
9: O senador Davi Alcolumbre ouviu as reivindicações, mas indeferiu os pedidos, afirmando que a decisão sobre o aumento da leitura dos requerimentos de CPI é da presidência. Da Rádio Câmara de Brasília, Silvia Munhato.
8: Economia.
3: A Câmara aprovou projeto encaminhado pelo governo que pune com prisão aumento injustificado no preço dos combustíveis. O repórter Antônio Vital acompanhou a votação e tem mais informações.
14: A Câmara dos Deputados aprovou o projeto do governo que prevê pena de 2 a 4 anos de prisão, além de multa, para quem aumentar sem justa causa o preço de combustíveis, considerados bens de utilidade pública. A proposta altera a lei dos crimes contra a ordem tributária, econômica e contra as relações de consumo. O projeto considera sem justa causa o aumento de preços que não tenha relação com a elevação dos custos de produção, distribuição e importação dos combustíveis. As penas poderão ser aumentadas até a metade se o aumento injustificado ocorrer durante calamidade pública ou crise de abastecimento. Para apurar a existência do crime, o Ministério Público deverá firmar acordos de cooperação com o Conselho Administrativo de Defesa Econômica, o CAD. A proposta original do governo previa pena de até 5 anos de prisão, que foi reduzida para 4 pelo relator, deputado Merlong Solano, do PT do Piauí, após negociação com os diversos partidos. De acordo com a justificativa do governo, os combustíveis possuem importância estratégica para o funcionamento da economia e a proposta corrige uma lacuna legal nas relações de consumo. O projeto foi criticado por deputados da oposição. Para o deputado Kim Kataguiri, do Missão de São Paulo, criminalizar o aumento de preços vai provocar desabastecimento de gasolina e óleo diesel. Já o deputado Lafayette de Andrada, do PL de Minas Gerais, diz que já existem instrumentos administrativos para penalizar quem aumentar os preços para ferir a concorrência e o consumidor.
15: Nós entendemos que é um projeto inócuo. Está criando, na prática, mais uma possibilidade de incriminar posto de gasolina, de prender dono de posto. Hoje, nós já temos um sem número de leis que defende a liberdade econômica, que defende o consumidor, que dá um conjunto de ferramentas para o Ministério Público, para a Polícia Federal, que na prática, no mundo real, no dia a dia, vai chover no molhado, porque as ferramentas já estão aí.
14: O relator Merlong Solano defendeu a necessidade de punir empresários que aumentarem preços sem justificativa. Segundo ele, foram registrados aumentos abusivos e injustificados mesmo depois das medidas adotadas pelo governo desde o início da guerra entre os Estados Unidos e o Irã.
16: A gente está tendo aí um fundo, um subsídio para o setor de R$3 por cada litro. Ainda assim, se mantiveram os aumentos. Diante deste quadro, da persistência do setor de combustível em elevar seus preços de maneira injustificada, porque o Brasil só consome de gasolina importada 15% de toda a sua demanda. De óleo diesel, a parte importada só chega a 30% de todo o nosso consumo.
14: O projeto do governo, que prevê pena de 2 a 4 anos de prisão para quem aumentar sem justa causa o preço de combustíveis, seguiu para análise do Senado. Da Rádio Câmara de Brasília, Antônio Vital.
8: Transportes.
4: Ricardo Aires, do Republicanos do Tocantins, denuncia a precariedade e a curta durabilidade de pontes estratégicas na região norte. Ele cita como exemplo a ponte sobre o rio Araguaia, que liga seu estado ao Pará, interditada com menos de 15 anos de uso e prejuízo de R$76 milhões.
3: Outro caso citado pelo deputado ocorre em Pedro Afonso, onde uma ponte de R$100 milhões, entregue em 2014, está parcialmente interditada. Ricardo Aires exige a atuação imediata do TCU para investigar os métodos construtivos e o processo de execução dessas obras.
4: Bebeto, do PP do Rio de Janeiro, pede agilidade na remoção de uma torre de energia que, segundo ele, está impedindo o avanço de obras de duplicação na rodovia Presidente Dutra e a construção de um acesso viário na Baixada Fluminense.
3: Bebeto também cobra providências de órgãos reguladores diante do atraso nas intervenções viárias. Além disso, ele defende a continuidade de obras de mobilidade urbana, incluindo a construção de viadutos considerados estratégicos para reduzir congestionamentos.
4: Termina aqui o Jornal Câmara dos Deputados.
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0: hora, detonando tudo a partir de agora, é o nosso Detona Mix nas próximas horas, tocando sempre o melhor som pop nacional e internacional. Muito prazer, eu sou o Diego Elias e te faço companhia aqui nesta quinta-feira, né? Não pode ser diferente. Já preparei o cenário, já preparei a playlist pra você curtir um bom som comigo aqui na programação da melhor, combinado?
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0: Só pra te dar aqui um pouquinho do que vai rolar, né? Vamos ter aqui Alex Warren, Joe Morgan, Jason Aldean, ainda muitos outros nomes como Kesha, Megan Thee Stallion, Madison Beer, Jonas Brothers, a galerinha do Maroon 5 e muitos outros nomes do cenário nacional e internacional. Então prepare-se aí porque a pedrada é grande, viu?
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0: A gente começa com Shakira e Raul Alejandro Correte.

0: Fechou a primeira sequência aqui do nosso Detona Mix com Alex Warren, Eternity. Ainda teve Trust Fall com Pink e Nico e Vince. And I Wrong aqui na melhor. Detona Mix. E eu volto, tem muito mais pra você.
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2: Detonando tudo, Josh Morgan e Jason Aldean, Friends Like That.

Cavi, Xamã, Mona Lisa, antes Kesha, TikTok e Megan Thee Stallion, na sequência Beautiful Mistakes. Ainda rolou Madison Beer, Make You Mine, aqui na melhor. Top, né? A sequência, eu volto, tem muito mais aqui, ó. A música.

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7: Bora continuar detonando tudo na sua quinta-feira. Lali Duque, plástico.

0: tudo agora. Sonzeira com Samuel Rosa, Duda Beat, antes Maroon 5, Kendrick Lamar, Don't Wanna Knaw. Aqui também com Jonas Brothers na sequência, Wayful How. Detona Mix. Eu volto em instantes.
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3: Detonando tudo, Shaper Rowan, The Subway.